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1: 9:17.

0: sonha mesmo. Sonha com vontade.
1: Aleluia.
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1: 9:31.

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1: Então quero chamar para vocês para cantar comigo essa música que é linda. Foi a primeira música assim que fez sucesso, né? Robinson Monteiro.

0: 9:50.
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3: Eu saúdo a todos com a paz de nosso Senhor e Salvador Jesus Cristo. Jesus Cristo, o Filho de Deus, Jesus Cristo, que veio a este mundo para resgatar os homens que viviam no pecado e que estavam distantes de Deus, mas Jesus Cristo veio para resgatar este homem. E meus amados irmãos e meus amados amigos, muitas das vezes eu começo a pensar a bondade e a misericórdia do nosso Deus, ou pensar sobre a bondade e a misericórdia do nosso Deus. Há poucos instantes, falava com o irmão e até comentando sobre um versículo da Bíblia que nos mostra que os filhos das trevas, eles são mais prudentes do que os filhos da luz. Mas me alegra também muito porque a gente, lendo a Bíblia, a gente vai encontrar alguns homens temente a Deus, homens que viveram com Deus e para Deus. E se olharmos também a história da igreja, nós vamos encontrar muitos homens e mulheres que também são temente a Deus, ou alguns foram temente a Deus porque já deixaram esta vida e andaram com Deus e viveram para Deus. Mas a gente precisa não só olhar para essas pessoas, mas a Bíblia também nos ensina a sermos exemplo dos fiéis. Exemplo dos fiéis. Porque andar com Deus e viver para Deus significa que estamos sendo fiéis a Ele e iremos alcançar o objetivo de Deus de ter enviado o Seu Filho amado Jesus Cristo a este mundo para resgatar o homem. Porque a vontade de Deus é que todos cheguem ao conhecimento da verdade e se arrependam dos seus pecados para ir morar no céu com o Senhor. E um desses homens que me chama muita atenção na Bíblia Sagrada, que viveu com Deus, andou com Deus e viveu para Deus, é Jó. E no livro de Jó, no capítulo 1, versículos 20, 21 e 22, está escrito assim: então Jó se levantou e rasgou o seu manto, e rapou a sua cabeça, e se lançou em terra e o adorou. E disse: nu saí do ventre de minha mãe, e nu tornarei para lá. O Senhor o deu, e o Senhor tomou. Bendito seja o nome do Senhor. Em tudo isso, Jó não pecou, nem atribuiu a Deus falta alguma. Meus amados irmãos, aqui está um grande homem que andou com Deus e serviu a Deus. Infelizmente, nós encontramos outras pessoas na Bíblia e durante a história da igreja que eles têm interesses pessoais e materiais. E a Bíblia nos mostra que a nossa vida, ela deve ser diferente dessas pessoas que estão interessados nas coisas materiais e nas coisas pessoais. A Bíblia ensina: busque primeiro o reino de Deus. Buscar o reino de Deus é andar com Deus e viver para Deus. Jó é um homem que todo crente conhece a história. E até alguns que não frequentam a igreja também conhecem a história de Jó. Era um homem temente a Deus e se desviava do mal. O próprio Deus deu esse testemunho da vida de Jó, mas os irmãos sabem que Deus e aqueles que ele serve têm um inimigo que não brinca. Ele é muito perigoso e a Bíblia mostra que ele veio matar, ele veio roubar, ele veio destruir este inimigo de Deus e inimigo dos homens. E esse inimigo de Deus e dos homens, ele trabalhou para destruir a Jó. É bom, meu amado irmão e minha irmã, você ter muito cuidado. Nós precisamos ter muito cuidado, porque esse inimigo, a Bíblia também nos mostra que ele está ao nosso derredor buscando a quem possa tragar. E eu e você precisamos andar com Deus e viver para Deus. O inimigo então trabalha contra Jó e consegue tirar tudo que Jó tinha, inclusive os filhos. Mas Jó, quando viu tudo isso acontecer na sua vida, a Bíblia nos mostra que ele não murmurou, ele não questionou, ele não acusou a Deus, mas a Bíblia mostra que ele se humilhou. Olha o que diz o versículo 20. Então Jó se levantou e rasgou o seu manto, e rapou a sua cabeça e se lançou em terra e adorou. Além de se humilhar, se lançar em terra, rapou a sua cabeça, isso é sinal de humilhação. E depois de demonstrar a humilhação, adorou a Deus. Eu não sei o que você está enfrentando nesse momento. Eu só sei que Deus tem a solução para o seu problema. E o que você precisa fazer é se humilhar e adorar a Deus, porque só Ele é quem tem a solução para o seu problema. Talvez até você já procurou alguém e se decepcionou, porque o ser humano, ele é limitado. A gente sabe também que muitos dos homens permanecem com a natureza má, ou seja, todos os homens estão sujeitos ao mal. Mas o nosso Deus, ele é perfeito. E ele tem a solução para todos os nossos problemas. Jó, depois de perder tudo, ele se humilha e adora ao Senhor. E é importante observar também o reconhecimento que Jó tinha da soberania de Deus e do poder de Deus. Eu estou aqui falando com você porque Deus permitiu que eu dormisse, permitiu que eu acordasse e está me permitindo falar. É Ele quem permite. É Ele quem nos dá tudo. E Jó, então, reconheceu tudo isso, dizendo: "No saí do ventre da minha mãe e no tornarei para lá. O Senhor o deu e o Senhor o tomou. Bendito seja o nome do Senhor." É o que a Bíblia nos ensina. Em tudo, dai graças. Em tudo, dai graças. Agradeça a Deus pelo pão. Agradeça a Deus pela saúde. Se está doente, agradeça a Deus por o que você está enfrentando e apresente a Ele: "Deus, eu preciso da cura, eu preciso do milagre. E eu sei que está nas Tuas mãos." Então, agradeça a Deus. E em tudo isso Jó não pecou, nem atribuiu a Deus falta alguma. Então, meus amados irmãos, vamos continuar adorando ao nosso Deus, agradecendo a Ele por tudo que Ele tem feito por nós, reconhecendo a sua bondade, a sua misericórdia, o seu poder, e com certeza Deus vai permanecer conosco e o inimigo não vai destruir a sua vida. E aí, a gente inclusive observa o que aconteceu no final com Jó. Jó foi curado, Jó recebeu de Deus o dobro de tudo aquilo que ele tinha, e até as filhas, a beleza também, das últimas filhas Deus dobrou. É o Deus que eu sirvo, é o Deus que você serve, é o Deus que está nas nossas vidas e com uma grande bênção que ainda temos a receber, que é a morada no céu, que em breve estaremos morando para sempre com o Senhor. Deus continue te guardando, te abençoando e continue orando em meu favor. Eu preciso muito, mas muito mesmo, das vossas orações. Vamos orar? Querido Deus, Pai que estás nos céus, eu te agradeço, Pai, por esse momento que aqui o Senhor tem me dado a oportunidade de transmitir a tua palavra. Deus eterno, Deus maravilhoso, o Senhor conhece as necessidades de cada irmão, de cada irmã, de cada amigo. Deus eterno, Deus poderoso, eu sei que o Senhor permanece conosco, o Senhor prometeu e o Senhor não falha. Nesse momento eu te peço, Pai, que opere milagres, resolva problemas, visite este lar que o inimigo está querendo destruir e que a tua paz permaneça reinando nesta família. Deus querido, Deus maravilhoso, continue, Senhor, abençoando também, não deixando faltar o pão nos lares. Deus querido, Deus poderoso, permaneça também salvando, meu Pai, aqueles que ainda não te conhecem, aqueles que não te servem, que eles possam também ser tocados, Senhor, pela tua palavra e te aceitar, meu Jesus querido, como Salvador. Deus eterno, permaneça, Senhor, abençoando a tua igreja em toda parte do mundo, nos livrando de todo mal e nos ajudando em tudo, pelo poder do teu nome. Amém.
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Eu fico imaginando como seria enxergarmos a face do nosso Criador. Sabe, a gente canta e a gente não imagina. A gente canta e a gente não tem noção que na mão direita Ele carrega todas as estrelas. Na sua boca Ele carrega uma espada. E o seu rosto brilha muito, muito, muito mais do que o sol. Eu não sei se você já tentou olhar para o sol, mas a gente já não consegue. Imagina olhar no rosto do nosso Criador. E quando eu canto reconhecendo

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1: 10:46.

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0: 11:46.
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2: Nós estamos aqui, Deus, para te dizer que nós permanecemos de pé. Nós permanecemos firmes. Ah, querido, olha para quem está do teu lado e diga assim para ele: nós estamos de pé.

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0: Deus é amor. Só Deus é amor. Aleluia. Glória a Deus.
1: Meia-noite e 6. 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

0: 1:10.
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3: 2:03.
4: Vamos ler a palavra de Deus no livro de Atos dos Apóstolos, capítulo 22, versículos 6, 7 e 8. Está escrito assim: ora, aconteceu que indo eu já de caminho e chegando perto de Damasco, quase ao meio-dia, de repente me rodeou uma grande luz do céu. E caí por terra e ouvi uma voz que me dizia: Saulo, Saulo, por que me persegues? E eu respondi: quem és, Senhor? E ele disse-me: eu sou Jesus, o Nazareno, a quem tu persegues. Meus amados irmãos e meus amados amigos, a Igreja de Deus aqui na Terra, ela realiza o trabalho mais importante em favor do ser humano, em favor da família, em favor das autoridades. É este o papel da Igreja aqui na Terra. É claro que se alguém me perguntar: pastor, e na Igreja existe alguém que comete algumas irregularidades? Eu vou dizer a você que em todos os lugares existem pessoas de caráter, existem pessoas corretas, e infelizmente existem pessoas também que não andam de forma correta. E na Igreja você pode encontrar alguém que está nela, mas ainda não conseguiu ser transformado pelo poder de Deus, porque não deu lugar a Deus para essa transformação. Infelizmente também, às vezes, alguns andaram por muito tempo de forma correta, mas pelos males que estão neste mundo, alguém terminou sendo iludido pelos males desse mundo e fracassou. Mas eu posso garantir que a maioria daquelas pessoas que frequentam a Igreja são homens de Deus, são mulheres de Deus, que têm compromisso com Deus para ir morar no céu e têm compromisso também com a sociedade para mudar o caráter de muitas pessoas através da pregação do Evangelho de Jesus Cristo, do poder de Deus que temos nas nossas vidas. É esta a função da Igreja aqui na Terra. Mas infelizmente, durante também toda a história da Igreja, a gente observa que o inimigo tem se levantado, tem trabalhado para que a Igreja de Deus, ela não cumpra o seu papel, que é de levar aos homens e às mulheres ao conhecimento da verdade, e que os mesmos aceitem a Jesus Cristo como Salvador para ir morar no céu. Então o inimigo, ele trabalha de dia e de noite contra a Igreja do Senhor. E a gente observa nesses versículos que lemos que Paulo era um homem religioso, mas ele passou a ser, na época da Igreja primitiva, o maior perseguidor da igreja na terra. Ele saía matando aqueles que se diziam cristãos, temente a Deus, seguidores de nosso Senhor e Salvador Jesus Cristo. Era este o papel de Saulo. Saulo, ele cumpria esse papel com carta dada pelas autoridades. Mas a Bíblia nos mostra que um dia Saulo teve um encontro com Jesus Cristo. Estamos falando da época da igreja primitiva, mas poderíamos falar do passado, por exemplo, o povo de Deus, o povo escolhido por Deus, o quanto sofreram no Egito, foram perseguidos, foram colocados como escravos. E na nossa época não é muito diferente. A gente encontra algumas pessoas que não são evangélicas e que até gostam dos evangélicos. Mas nós temos hoje um grande número de pessoas que procuram perseguir o evangelho. De alguma forma, alguém na sua cidade, na rua onde tem uma igreja, de alguma forma, alguém está procurando perseguir o evangelho, perseguir a igreja de nosso Senhor e Salvador Jesus Cristo. Imagine você, a igreja, ela tem um papel, como já disse, muito importante. A igreja ensina a família a se amar, a se respeitar, a obedecer. A igreja ensina as pessoas que ali congregam a obedecer às autoridades. A igreja ensina as pessoas a fugirem do pecado, do sexo, do adultério. A igreja ensina as pessoas a não roubar, a não desejar o mal próximo. A igreja ensina as pessoas a procurar amar o ser humano como a si mesmo e amar a Deus sobre todas as coisas. Mas, volto a lembrar, a igreja de hoje, apesar da gente falar a quantidade de crentes que temos ou que tem nas igrejas, mas ela está sendo perseguida e perseguida como nunca. É claro que a perseguição que tem hoje contra a igreja, elas não são como antes. Na época de Saulo, como já disse, os crentes eram massacrados, eram assassinados, eles eram destruídos. Na época de hoje, a perseguição, ela vem às vezes através de algumas leis, não é? E essas leis, elas fazem com que vizinhos, moradores de determinada cidade, se levantem contra a igreja de nosso Senhor e Salvador Jesus Cristo. Mas meu amado irmão, minha amada irmã, nós temos uma missão. A missão que temos é de continuar pregando o evangelho de Jesus Cristo. Na época de Saulo, a igreja não fugiu da pregação do evangelho. Mesmo alguém sendo morto, a pregação do evangelho continuou. Porque, meus amados irmãos, é bom até lembrar que também aqueles que são perseguidos ou a igreja perseguida não pode ter ódio de ninguém, não pode ter raiva de ninguém, porque o papel da igreja é continuar amando e pregando o evangelho. Imagine então Saulo perseguindo os irmãos, mas de repente, esse Saulo, em uma caminhada para matar mais alguns cristãos, ele tem um encontro com Jesus Cristo. Jesus Cristo então aparece, o Senhor aparece e diz: Saulo, Saulo, por que é que você me persegue? Irmãos, quem persegue a igreja está perseguindo a Deus. Quem persegue a você como crente está perseguindo a Deus. O que eu preciso fazer, e você também, é nos mantermos como crentes fiéis, obedecendo a Deus, adorando a Deus, respeitando as autoridades, não criando problema para ninguém, mas andando de acordo com a palavra de Deus. Porque pregar o Evangelho é beneficiar as pessoas, não é criar problema para ninguém. Então continue pregando o Evangelho de Jesus Cristo, confiando em Jesus, porque Ele vai continuar te abençoando. Imagine você, a igreja não tem discriminação. Mas alguém poderia até fazer qualquer comentário de discriminação na igreja? Não. A igreja não tem. Na igreja você encontra pessoas de todas as cores, você encontra pessoas pobres ou ricas, você encontra todos sentados na mesma bancada, adorando a Deus, servindo a Deus com alegria e esperando a volta gloriosa de nosso Senhor e Salvador Jesus Cristo. Saulo, ao ouvir a voz de Jesus, nos mostra a Bíblia que ele caiu por terra. E Jesus Cristo, ao falar com Saulo, por que me persegues? Saulo, então, responde ao Senhor, quem és, Senhor? Quem é que está falando comigo? E Jesus, então, lhe diz, Saulo, não é? Sou eu, Jesus, o Nazareno. Eu sou Jesus, o Nazareno, a quem tu persegues. Então, meu amado irmão, minha amada irmã, e você, meu amigo, que está nesse momento, assim, nesse programa, aqueles que perseguem a igreja de Deus, aqueles que perseguem o servo de Deus, estão perseguindo a Jesus Cristo. Porque nós somos dele, a igreja é dele. E nós estamos aqui passando um tempo, porque sabemos que em breve iremos morar no céu com Jesus Cristo. Então você, meu amigo, você, meu irmão, minha irmã, vamos permanecer fazendo o nosso papel de pregadores do Evangelho de Jesus Cristo, de servos de Deus, orientando as pessoas a abandonar o pecado, porque o pecado leva para o inferno. O pecado leva para o sofrimento eterno, mas o perdão de Jesus Cristo garante a morada eterna no céu, uma morada eterna de paz e de alegria. Que a bênção de Deus, meu irmão e minha irmã, e você também, meu amigo, permaneça na sua vida, porque esta é a vontade de Deus, é que todos os homens sejam abençoados. Amém. Vamos orar. Querido Deus, Pai que estás nos céus, eu te agradeço, Pai, por mais essa oportunidade que o Senhor me dá, de transmitir a Tua Palavra. Que a Tua Palavra penetre em cada vida, penetre em cada coração, e que a Tua bênção, meu Deus, permaneça na vida de cada um. A bênção da cura, a bênção da prosperidade, a bênção da união. Deus querido, Deus poderoso, nós sabemos que o Senhor tudo pode, e nós confiamos em Ti, na Sua bondade, na Sua misericórdia. Permaneça, Senhor, com a Tua igreja na terra, nos abençoando em tudo, pelo poder do Teu nome. Amém.
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0: 12h34.
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0: Canta comigo, amém?
1: Senhor,
2: de vitória e adoração é da tua igreja.

Assim te diz o Senhor: não temas, porque eu sou contigo. Não te assombres, porque eu sou o teu Deus.

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enxergarmos a face do nosso Criador. Sabe, a gente canta e a gente não imagina. 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

É o nosso desejo, Senhor. É o nosso desejo estar em santificação até o Senhor vir. É o nosso desejo te ver, Jesus. Arábia, Surya, ah, Senhor, quantos pratos e quantas coisas o inimigo coloca diante de nós, mas nada disso se compara à glória que virá.

0: 4:38.
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0: Deus é grande, mano.
1: Oh, e como?
0: Ele é grande, fiel,
1: poderoso,
0: não falha,
1: forte na batalha.
0: É. E não divide glória com

Eu fico imaginando como seria enxergarmos a face do nosso Criador. Sabe, a gente canta e a gente não imagina. A gente canta e a gente não tem noção que na mão direita Ele carrega todas as estrelas. Na sua boca Ele carrega uma espada. E o seu rosto brilha muito, muito, muito mais do que o sol. Eu não sei se você já tentou olhar para o sol, mas a gente já não consegue. Imagina olhar no rosto do nosso Criador. E quando eu canto reconhecendo

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Fala para o teu irmão que está do seu lado. Deus quer que você viva uma história de poder nesse tempo. Faça a diferença, querido. Aleluia.

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1: Bom dia, meu querido rádio ouvinte. A paz do Senhor para todos os irmãos. Que o amor de Deus, que excede todo entendimento, guarde os vossos corações em Cristo Jesus. Meu cordial bom dia também para aquelas pessoas que estão em um hospital, bem ouvindo o nosso programa. Outras pessoas que estão viajando, né? Por mar, por terra, pelos ares. Que Deus possa te guardar e dar livramento. Quero também mandar paz do Senhor para todos os pastores que fazem parte da CEADEB, Convenção Estadual das Assembleias de Deus no Estado da Bahia. Que Deus em Cristo abençoe a todos os irmãos que estão à escuta do nosso programa nesta manhã. O dia que Deus preparou, reservou para te abençoar, para nos abençoar. Esta é a vitória que vence o mundo, que é a nossa fé. Deus, ele tem propósito. Deus, ele tem suas maneiras de trabalhar. Nós vemos que Deus também, ele responde às nossas orações quando pedimos com convicção, quando pedimos a Deus de coração. Há orações que parecem ter ficado sem resposta, mas Deus não esqueceu nenhuma dessas orações que você já fez. O silêncio de Deus não significa ausência. Muitas vezes é nesse silêncio que ele prepara caminhos, alinha detalhes e trabalha onde os nossos olhos não conseguem alcançar. Continue confiando. O que hoje parece demora pode ser apenas Deus preparando o tempo certo para entregar aquilo que você tanto colocou diante dele. Não desista de orar, só porque ainda não viu acontecer. Deus ouviu cada palavra, viu cada lágrima e conhece exatamente o que o seu coração espera. Quando chegar o momento certo, você vai entender porque precisou esperar. Porque Deus, ele continua trabalhando em favor daqueles que o buscam, em favor daqueles que esperam. Deus, em sua palavra, ele diz, Jesus, em sua palavra, ele diz, passará os céus e a terra, mas a sua palavra não há onde passar. O que você está pedindo ao Senhor já está a caminho. Há uma mesa preparada para você, a mesa com Deus. É mais do que uma refeição. Nas Escrituras, a mesa é um altar de comunhão, perdão e aliança. Jesus utilizou esse momento íntimo para ensinar lições eternas, curar emoções e transformar a vida daqueles que o rodeiam. A mesa, como símbolo de comunhão na Bíblia, sentar-se à mesa é a expressão máxima de relacionamento, aproximação. Em Apocalipse 3, 20, Jesus diz, eis que estou à porta e bato, se alguém ouvir a minha voz e abrir a porta, entrarei em sua casa e cearei com ele e ele comigo. Ele não quer apenas uma visita rápida. Ele deseja sentar-se com você e desfrutar de uma refeição e conversa íntima. Lições de Jesus ao redor da mesa, cura e reconciliação. Em Lucas capítulo 24, versículo 28 e 30. Após a ressurreição, os discípulos de Emaús estavam tristes, desanimados. Foi ao partir o pão, a mesa, que eles reconheceram Jesus e seus corações se encheram de esperança. A mesa é o lugar onde o amor é partilhado e a dor é curada, intimidade e perdão. Na última ceia, Lucas 22, 15, Jesus desejava intensamente estar com seus discípulos. A mesa é o ambiente onde ele nos convida a deixar de lado as divisões e a nos lembrarmos do seu sacrifício por nós. Inclusão e amor. Jesus quebrou paradigmas ao sentar-se à mesa com pecadores e marginalizados, mostrando que todos somos bem-vindos na presença do Pai. Um convite para hoje. Deus convida você a restaurar o princípio da mesa no seu dia a dia, na sua casa, na sua família. Seja um banquete farto ou uma refeição simples. A mesa de jantar é um espaço sagrado onde as famílias se unem. A alma é nutrida e a presença de Deus se faz real. Se você quiser continuar a refletir sobre esse tema, Você pode continuar meditando na Bíblia, na palavra de Deus. A Bíblia não diz buscar ao Senhor enquanto se pode achar, invocar enquanto está perto. Que Deus em Cristo continue abençoando a sua vida, a vida da sua família. Que vocês possam ser muitíssimo abençoados, protegidos pelo nosso grande e eterno Deus. Que Deus em Cristo continue abençoando a sua e a nossa família. Glória a Deus. Vamos ouvir a nossa querida irmã Maísa. Maísa, depois o nosso irmão Sérgio, depois eu tenho um pedido especial para você que está aí nos ouvindo. Se você achou uma bolsa, né, eu vou te dizer de quem é essa bolsa e você vai devolver, tá certo? Daqui a pouco a gente fala sobre essa bolsa. Paz Senhor, Maísa.
2: Paz Senhor, missionária Eloide, presbítero Sérgio, Léo, Tita também que está ali do outro lado ouvindo o programa. Deus abençoe vocês aí do outro lado também, ligadinho com o programa Cristo Verdade que Liberta. Queremos agradecer por estarmos aqui nesta manhã. Né? E a palavra de Deus nos diz, no Salmo 96, cantai ao Senhor um cântico novo, cantai ao Senhor todos os moradores da terra, cantai ao Senhor, bendizei o seu nome, anunciai a salvação de dia em dia, anunciai entre as nações a sua glória, entre todos os povos as suas maravilhas, porque grande é o Senhor e digno de louvor, mais tremendo que todos os deuses. Porque todos os deuses dos povos são coisas vãs, mas o Senhor fez os céus. Glória e majestade estão ante a sua face, força e formosura no seu santuário. Dai ao Senhor, ó famílias dos povos, dai ao Senhor glória e força. Glória a Deus. Adorai ao Senhor na beleza da sua santidade. Tremei diante dele todos os moradores da terra. Então a palavra, né, que fala sobre um convite, né, a todo o povo a louvar e a temer a Deus. Né, hoje se ouvir a voz do Senhor, não endureçais o vosso coração. Né, porque o Senhor tem falado. Muitas vezes o povo está endurecendo o coração, mas nós temos que temer a Deus, né? Glória a Jesus. E a palavra do Senhor, ela é fiel, ela é verdadeira. É, então nós temos que anunciar, porque quem recebe a salvação divina, experimenta as suas maravilhosas operações, fica entusiasmado, né, para dizer aos outros que ele pode livrá-lo e salvá-lo. Então essa é a nossa alegria, porque nós recebemos Jesus, né? E hoje nós somos felizes na presença dele e estamos assim apresentando ele para vocês, né? Porque a gente jamais vai oferecer uma fruta ruim. E para você saber se a fruta é boa ou ruim, você tem que provar. Então provar e ver de que o Senhor é bom, né? Então a ordem para que anunciemos a sua glória entre as nações É uma antivisão, né, ao grande a comissão de Jesus para irmos ao mundo fazer o quê? Pregar o evangelho a toda criatura, porque diz que quem crê será salvo e quem não crê já está condenado. Então nesta manhã fique ligadinho, porque Deus tem uma palavra para você. E desde já eu quero assim de antemão mandar um alô para Dona Eurides. Né, encontrei com o Indy esses dias aqui na Cleon, e ela estava me dizendo que Dona Eurides, né, ouvinte assíduo, Índia também, Agnaldo, né, são ouvintes assíduos do programa. Que Deus te abençoe, Dona Eurides, e Índia e todos, e Agnaldo também.
1: Glória a Deus, presbítero Sérgio. Paz do Senhor, Sérgio.
3: Paz do Senhor, missionária Eloide, missionária Maísa, nosso querido Léo Mateó, que na Tecnisson. Desde já quero parabenizar a sua mamãe também, que completou a idade nova por esses dias, né? Uns 18 e 15 dias atrás ainda, mais ou menos, né? Que Deus em Cristo Jesus continue abençoando o nosso querido irmão Tita, amigo ali, sempre quando nós precisamos dele, ele está sempre à disposição. Que Deus abençoe Tita, em nome de São Jesus. Rapaz, seu para todos os irmãos ouvintes nesta manhã, que Deus e Cristo Jesus continue abençoando. pois eu estou feliz, alegre. No Salmo 3:5 diz que eu deitei, dormi e acordei porque o Senhor tem nos sustentado. Louvado seja Deus. E aí eu estou feliz, estou alegre com Jesus por ter permitido deitar, dormir e acordar. Louvado seja Deus. Tudo e tudo dá glória a Deus. O profeta Ezequiel, no capítulo 36, versículo 26, diz: e vos darei um coração novo, e porei dentro de vós um espírito novo, e te darei o coração, e tirarei o coração de pedra da vossa carne, e vos darei um coração de carne. Louvado seja o nome santo de Senhor Jesus. Quando o profeta ele escreve esta palavra, louvado seja Deus, e vos darei um coração novo, e porei dentro de vós um espírito novo. Ou seja, Deus ele tem uma grande missão, louvado seja Deus, em querer te salvar. Aleluia. Onde o Senhor chega, ele muda qualquer realidade. Ele quer mudar seu coração, se assim você permitir. Ele quer te dar um coração pronto a perdoar, desejoso de obedecer, sensível para a sua doce voz. Dê liberdade para o Senhor, molde seu pensamento, sentimentos e ações, e você terá grande experiência com Ele. Então deixa Deus trabalhar na sua família. Permita Ele entrar na sua casa, mudar, louvado seja Deus, para você ver a grande experiência que você vai ter com Ele. Louvado seja Deus, pois Ele é especialista em querer salvar você, curar, libertar. Mas dê o passo para Ele, aceita Ele. Louvado, chama Ele para dentro da sua casa. Manda ele fazer morada, pede a ele para fazer morada na sua casa, louvado seja Deus, para poder ele fazer prodígios e maravilha no seu lar. Louvado seja o nome santo de Senhor Jesus, que Deus em Cristo Jesus continue abençoando cada irmão nesta manhã.
1: Glória a Deus, louvado seja o nome do Senhor Jesus. Vamos ouvir a música Quão Grande é Meu Deus. Nosso irmão Baiaco pediu essa música e vai ouvir. Quão grande é meu Deus. Grande é o nosso Deus, poderoso, né, em todas as suas obras. Vamos ouvir essa música para o nosso elevo espiritual. E dedico essa música para todos os aniversariantes do dia. Em especial, a nossa irmã Maria Ferreira. Hoje é o seu aniversário, né? Já 4 pessoas mandou mensagem aqui falando que hoje é o aniversário da nossa irmã Maria Ferreira.
4: Parabéns, parabéns pra você.
1: Parabéns, irmã Maria Ferreira. Em todo tempo estejam as tuas vestes e nunca falte o óleo sobre a tua cabeça. Irmã, continue sendo essa mulher de Deus, cheia de Deus, muito dedicada na obra do Senhor Jesus. Glória a Deus. Deus é fiel em suas palavras. Quero mandar também essa música para o presbítero Ferreira, para sua esposa também, com certeza deve estar ligadinha ouvindo o programa. Presbítero Júnior, sua esposa, seu filhinho, que Deus em Cristo continue abençoando. Dedique essa música também para a irmã Roquelina, a irmã Valdice, Leu, Dinalva, Gô, Ananias, Murilo e Danilo. Vamos estar abraçando também Driele, Daniel, a Cília também de Ananias, Denise, a sua esposa, também que deve estar nos escutando. Um abraço fraternal também para Anne, minha amiga querida Anne, que Deus em Cristo continue abençoando poderosamente. Quero também abraçar a nossa querida irmã Nicinha, a irmã Pita Everton, a irmã Cal, Everilda, Natiele, Heraldo e Everaldo em Budas Artes, São Paulo. Sempre escuta do nosso programa através da Rádios Net. Que Deus em Cristo continue abençoando as vossas vidas em Cristo Jesus. Vamos ouvir a música Quão Grande é Meu Deus.
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3: 7:44, você está ouvindo o programa Cristo Verdade que Liberta. A nossa irmã Maísa, ela perdeu uma bolsa necessaire preta e rosa. Na bolsa está a identidade dela, cartão do SUS, cartão de crédito, requisição de exame para fazer amanhã. Ela só vai poder fazer esse exame se você que achou a bolsa devolver hoje ainda. Você crê em milagres? Eu creio que Deus vai mover céu e terra. Glória a Deus. O nome dela é Maísa dos Santos Santana. Ela perdeu nas mediações do mercado municipal de Cachoeira. Quem encontrar, deixa na barraca do presbítero, no comércio. Do comércio do nosso presbítero Carlos Santana e da nossa irmã Eva, tá certo? Tem ali a Praça da Alimentação, onde fica, né, o bar da Irá, não é? Conhecida como Irá, carinhosamente. Próximo ali a nosso irmão Ramon Chaveiro também. Tem vários pontos de referência. Então você pode deixar ali nessa manhã, quando a gente chegar. Sempre que a gente sai aqui da área, a gente dá uma passadinha lá, né? Então, quem encontrar, deixa na barraca do presbítero Carlos, que é no comércio dele, né? Ali na Praça da Alimentação. A gente fala barraca porque antigamente era uma barraca. Hoje é um comérciozinho ali na Praça da Alimentação. Comércio abençoado. Muito aconchegante, por sinal. Então, ou pode deixar também na farmácia Cachoeira. Você pode procurar a irmã Arlete ou Camila, certo? Tem também a irmã Roseane, que está trabalhando ali agora. Você pode procurar uma dessas pessoas e deixar lá. Pode até nos avisar que a gente vai pegar hoje ainda, viu? Pela fé, eu creio que vai aparecer hoje ainda. Deus sabe que a sua serva precisa fazer esse exame amanhã. Você sabe o sacrifício que dá para se marcar um exame hoje, né? E está marcado para ela fazer amanhã. Pela fé, você vai fazer, viu, Maísa? Esse exame. Ou pode deixar também no mercado, na barraca de Normando, relojoeiro, viu? Temos a nossa irmã Simone também, que vem a Carajé, ali em frente, bem em frente ao mercado. Pode deixar na mão de Simone. Pode deixar na mão do presbítero Rosevaldo, que vende ali requeijão, doce, café, um bocado de coisa que ele vende. Presbítero Rosevaldo, que a gente conhece ele, né? Que a gente chama ele de Val. Ou irmã Raimunda, mãe de Rosevaldo. Então, deixamos aí várias referências. Se você achou e quiser ligar agora para a rádio, o número aqui da rádio é 3424-2048. 3424-2048. Ou você pode ligar também para o meu celular, 8238-3871. DDD 75. 759-8238-3871. E Deus vai te abençoar. Glória a Deus. Eu não vou prometer riqueza, não, mas a oração é certa, que eu vou orar por você, tá bom? Você que achou essa bolsa, faça essa caridade em nome de Jesus e nos devolva, se possível, hoje ainda. Ela precisa fazer esse exame. Você sabe que um documento hoje é um trabalho para você tirar, né? Tem que marcar e Cachoeira não está fazendo esses tempos, está sem material. E aí é uma dificuldade. Mas eu creio que quem achou vai entregar em nome de Jesus. E nós vamos orar por você. Tá bom? Se alguém achou, quiser nos ligar, 3424-2048. Ou liga para o meu celular, ou de Maísa, ou de Sérgio. Nós estamos aqui para atender a sua ligação com o maior prazer. Apareceu o missionário Eloide e a equipe do programa Cristo Verdade que Liberta. Aqui é Zenildo de Brejões. Se possível, passar o hino de Daniel e Samuel, Paixão pela Presença. E ele oferece para sua esposa Daniela, pastor Jurandir, e sua esposa, irmã Adna e Jessé, pastor Kleber. Glória a Deus. A irmã Valdice também, ela mandou aqui desde cedo. Felicitando também a sua tia, nossa irmã Maria Ferreira. Ela diz aqui que o aniversário da irmã Maria Ferreira é amanhã, certo? O aniversário dela é amanhã. Ela pediu a música Meus Dias São Teus, com Elian Oliveira, para oferecer a nossa irmã Maria Ferreira. Glória a Deus. Deus é maravilhoso. Glória. Quero mandar um alô especial em nome da nossa irmã Geovanda. Ela mandou um alô especial para a sua neta Maria Elisa, o papai Clay e vovó Marli. Eles todo domingo estão ouvindo o nosso programa. Que Deus em Cristo abençoe. É Elisa, a nosso irmão Clay e a vovó Marli estão escutando o nosso programa. Esse alô especial é a nossa irmã Geovanda que está mandando, tá certo? Ela diz aqui que todo domingo eles estão à escuta do programa. Quero também mandar um abraço fraternal para a irmã Maria Luzia, diaconisa da Assembleia de Deus, aí na Lagoa da Rosa. Todo domingo ela ouve o programa, né? Ela tem um ponto aí de acarajé que ela sempre vende. E mesmo ela trabalhando e ouvindo a Rádio Vox. Deus em Cristo abençoe a nossa irmã Maria Luzia. Ô, glória! Que Deus continue te abençoando, minha amada. Um abraço fraternal também para seu esposo. Glória a Deus. Vamos abraçar também o nosso presbítero Ferreira, sua esposa, já falei, né? Tem um áudio dele aqui, daqui a pouco nós vamos ouvir. Mandar um alô especial também para o nosso irmão presbítero Israel Bispo de Castro Alves e toda a sua família. Tem muitas pessoas que ouvem também o nosso programa lá em Castro Alves. Que Deus em Cristo abençoe. Maria José de Cabaceiras do Paraguaçu. Festividade do quarto ano do culto de libertação. Tema: Eis-me aqui. Isaías, baseado no livro Isaías, capítulo 6, versículo 8. Preletor, presbítero Alisson Silva, louvou a irmã Jaqueline. Às 18 horas e 30 minutos, sexta-feira, dia 28. Pastor, presidente Eliel Souza. Dirigente local, missionária Josi. Glória a Deus. Assembleia de Deus de Olhos d'Água. Maravilha. Deus em Cristo abençoe aos irmãos de Olhos d'Água. Estão ouvindo o nosso programa. Glória a Deus. Tem aqui uma carta de convite. A Igreja Evangélica Assembleia de Deus em Olhos d'Água tem a honra de convidar o amado pastor juntamente com a igreja para participar conosco da festividade do quarto ano do Círculo de Oração, do culto de libertação, que acontecerá no dia 28 de agosto, às 18 horas e 30 minutos. Tema: Eis-me aqui, envia-me. Glória a Deus. Será na próxima sexta-feira. Que Deus em Cristo continue abençoando. Pastor presidente, pastor Eliel Souza, dirigente local, é a missionária Josi. Deus abençoe. Um alô especial para Leu, e ela está mandando um alô para a sua mamãe, Conceição de Cruz. E ainda ela disse: te amo, mãe. E colocou um coraçãozinho para a senhora, olha que filha abençoada. Deus abençoe, Leu. Glória a Deus. Maria José de Cabaceira, para o Senhor Jesus Cristo, a paz a todos, irmãos do Cristo Verdade que Liberta, e para todos que estão na Rádio Vox, essa manhã, que o Senhor Jesus Cristo nos conceda um início de semana abençoado e produtivo na presença do nosso Jesus, nosso Senhor Jesus Cristo. Beijos, amo vocês em Cristo Jesus. Nós também te amamos, irmã Maria José. Tem um áudio aqui da nossa irmã Rosemary, aí depois nós vamos ouvir. Vamos mandar um abraço fraternal para a nossa irmã Jussiara Freitas. Está hoje em casa ouvindo o nosso programa. Irmão Fernando Pires de Jesus de Ipacaitá também ouvindo o nosso programa. Glória a Deus. Deus abençoe o irmão Fernando Pires, de Jesus. Vamos abraçar também a nossa irmã Alice, a esposa de Jorge, ouvindo o nosso programa. Nosso irmão Domingo de Quixabeira do Oso, também ouvindo o nosso programa. Israel Bispo, como já falei. Irmão Edson Gomes, lá de Salvador. Bom dia, meus irmãos, deste abençoado programa. Missionário Eloide, equipe, estou aqui ligado. Grato a Deus por fazer parte deste grupo. Amém, irmão Edson. Prazer é nosso. Deus em Cristo abençoe. A irmã Analice de Cruz das Almas, Suzano, a paz do Senhor Eloide, manda meu alô, já estou mandando. Estou ligada, Analice de Cruz das Almas, do bairro Bela Vista. Ô, glória. Vamos estar abraçando também nosso irmão Antônio Moreira e a nossa irmã Dineia, Conceição do Almeida, mais precisamente no local chamado Capianga. Pastor Eliseu também, Campo do Sul, ouvindo nosso programa. Presbítero Carmelito de Antônio Cardoso, também ouvindo nosso programa nesta manhã. Que Deus em Cristo continue abençoando a todos vocês. Parabenizar também nosso irmão Vinícius. Essa semana foi o seu aniversário. Parabéns, Vini. Que Deus continue te usando poderosamente aqui na face da terra. Vinícius, para quem não conhece, ele é um pregador da palavra de Deus. Vinícius é bênção de Deus. Parabéns. Feliz aniversário. Glória a Deus.

0: missionária Ela Elite, onde é todos do programa Cristo, Verdade, Quem Liberta. Missionária Ela Lide, bom dia a todos do programa Cristo, Verdade, Que Liberta. Eu sou uma pessoa muito feliz em escutar todas as manhãs este programa. Meu nome é Denise, moro aqui na entrada de São Gonçalo, na BR-101, e escuto a rádio todos os dias da semana. Paz do Senhor a todos e um ótimo domingo.
1: Não sei se deu para ouvir bem, né? Deu? Maravilha. Deus abençoe. O nome dela é Dani Evangelista. Um abraço, minha querida. Quero também mandar um abraço fraternal

0: Templo Sede, Praça da Bíblia, no H, Muritiba, Bahia. Presbítero Anderson de Jesus, vice-presidente. Muito bem. Muito bem. Glória a Deus. Deus em Cristo abençoe o pastor Selemias, grande homem de Deus, bênção de Deus. Glória a Deus para a igreja de Muritiba, para todos nós também, né? Que somos amigos do nosso pastor Selemias, sabemos. Não só ele, como a sua esposa Fanny, seus filhos. Tem sido bênção de Deus aqui, né? Nessa cidade também, para a Assembleia de Deus aqui em Muritiba. Glória a Deus. Bom domingo, está falando. Eu estive aí ontem no programa Cristo no Lar com o pastor Selemias. Mandei a paz do Senhor para a senhora, missionária Eloíde. Alguém ouviu e me falou, eu não estava ouvindo. Ontem eu não vi o programa, não. Nesse momento eu estava no labor da vida. mas alguém me falou que o Senhor tinha mandado um alô para mim. Viu? Deus abençoe. Glória a Deus. Muita gente aí ouvindo o programa. Que Deus em Cristo abençoe as vossas vidas em Cristo Jesus. Vamos ouvir nosso irmão, nossa irmã Maísa.
1: Glória a Deus. Quero agradecer também, né, que o irmão Domingos mandou um alô para mim ontem. Né, que Deus continue abençoando, meu irmão. Quero mandar um alô para Dirlan, meu filho também, que está ouvindo o programa. Os irmãos, a irmã Maria Mercês, irmã Maria do Pastel, Eliana, minha canelinha de fogo, que Deus te abençoe, Lio. A esposa do presbítero Sérgio, né? Deus continue abençoando, né? Mandar um alô para Nolinha, no Alto do Túnel, para a irmã Raimunda, né? Os irmãos aí da congregação do Alto do Túnel, também que estão ouvindo o programa, né? Na direção ali, com o presbítero Sérgio e a irmã Eliana, estão ali fazendo aquela obra para a glória do nome do Senhor Jesus. Tem vezes que eu vou ali no centro de oração, é bênção, para a glória de Deus. Mandou um alô para Lilio, aí na pra estrada, né? Que Deus abençoe, vocês estão ligadinhos com o programa Cristo é Verdade que Liberta. Deus é maravilhoso, Deus é fiel, e a Ele toda a honra, toda a glória, todo louvor e toda adoração. Louvado seja o nome do Senhor. A palavra do Senhor, ela nos diz em Isaías 49:14, que diz assim: mas Sião diz, de a mim desamparou o Senhor. O Senhor se esqueceu de mim. Pode uma mulher esquecer-se tanto do filho que cria, que se não compadeça dele, do filho do seu ventre? Mas, ainda que esta se esquecesse, eu, todavia, não me esquecerei de ti. Eis que na palma das minhas mãos te tenho gravado. Os teus muros estão continuamente perante mim. Aqui uma passagem na palavra de Deus que fala, né? Sobre os israelitas. Eles já tinham experimentado, né, o grande sofrimento. E por isso eles se sentiam abandonados e esquecidos por Deus. Mas Deus não esquece de um só filho dele. Deus não esquece de você. Você pode estar esquecido, né, aí, do homem, mas Deus não se esquece de você. Você não está abandonado, até está se sentindo, mas Deus, ele está olhando para você, né? E nós vemos que aqui, quando eles se acharam assim, né, os gentios, eles se acharam assim, os israelitas se acharam assim, mas a resposta de Deus, irmão, nesta manhã, é a garantia divina a todo crente que passa por períodos de provação. É mistério que aconteçam as provações, né? E muitas vezes a pessoa até pensar que Deus se esqueceu. Não, Deus não esquece.

Deus não esquece de nada. Nós podemos até nos esquecer, mas Deus jamais se esquece. Louvado seja o nome do Senhor. Então é a garantia que nós temos que Deus não esquece de nós nem um só momento. Porque o amor de Deus por nós é maior do que a afeição natural que uma mãe amorosa dedica a seus filhos. É por isso que a palavra diz: pode uma mulher esquecer-se tanto do filho que cria? Aleluia! Que se não compadeça dele, do filho do seu ventre? E ainda que ela venha se esquecer. Aleluia! Todavia o Senhor diz que não esquecerá de ti. Louvado seja o nome do Senhor para todo sempre. Então o amor de Deus é grande. O amor de Deus é grande. O amor é maior do que qualquer mãe. Aleluia! É, portanto, inconcebível que Ele se esqueça de nós. Ele não pode, principalmente em hora de desânimos e pesar. É nessa hora que Ele está juntinho de nós, né? Que fala sobre, tem uma versão que fala sobre pegada na areia, né? Ali tinha os passos. Louvado seja o nome do Senhor. Quando tinha dois, aquele povo, aquele homem ou aquela mulher não fala: eu estou sozinho. Mas foi naquela hora que o Senhor estava carregando ele no seu colo. Oh, aleluia! Como é bom ser carregada pelo Senhor. Louvado seja o nome do Senhor. Na hora de desânimo, de pesar, de provação, você jamais está só. Clame ao Senhor que Ele te ouvirá. Louvado seja Deus. As lutas têm sido grandes, as provações, mas Deus está contigo, Deus está conosco. Ele jamais esquece de um filho seu. Então, sua compaixão por nós, ela nunca cessará. Deus é misericordioso, Deus é bom. Se não fosse as misericórdias do Senhor, os nossos inimigos já teriam nos engolido vivos. Mas é mistério que vem as lutas, porque a palavra de Deus nos diz que no mundo teríamos aflições. Mas é para nós ter bom ânimo. Aleluia! Então a compaixão de Deus por nós nunca cessará. Seja qual for a circunstância das nossas vidas. Qualquer circunstância, irmão, irmã que está ouvindo esse programa nesta manhã, Deus está contigo. Deus zelará por ti. Deus cuida de ti nos mínimos detalhes. É, Deus nos preparando, as provas vêm, o desânimo vem, mas Deus está nos preparando porque Jesus está voltando. Ele zela por nós com grande amor e ternura. Que grande amor Deus tem por nós. Se não fosse o amor de Deus, o que seríamos de nós? Aleluia! Então o amor e a ternura dele é grande por nós. Aleluia! Estejamos convictos de que Ele nunca nos deixará. Qualquer pessoa, mãe, pai, marido, filho, pode até nos deixar, mas Deus jamais, Ele nos deixará. Aleluia, glória a Jesus. A evidência das suas mãos, de tal maneira que nunca nos esquecerá. Aleluia, glória a Deus. Ele nunca esquece. Ele não esquece de nós. Coloque isso no seu coração, que Deus jamais esquece de nós. Estão sempre diante dos seus olhos como lembrança do grande amor que Ele tem por nós e do seu cuidado. Então nós somos cuidados. Deus tem um cuidado tão grande por nós, irmãos. Nessa noite eu passei uma noite assim, né? Mas eu louvei o Senhor, porque dormi e acordei, o Senhor me sustentou. Né? Não sei se foi a pressão, alguma coisa assim, guerra espiritual, mas eu louvo a Deus porque Ele tem me sustentado. E com você não é diferente. Quantas noites você passa em aflição, quantas guerras você passa, mas Deus está contigo. Deus está velando por ti. Louvado seja o nome do Senhor. Ainda que a mãe se esqueça, mas Ele jamais se esquecerá.
Né? E ele diz: eis que na palma das minhas mãos te tenho gravado. Então, imagine o tamanho da mão de Deus, né, para gravar os nossos nomes. Louvado seja Deus. Deus é bom, irmão, em todo tempo. E todas as coisas, elas cooperam para o bem daqueles que são chamados, né, pelo Senhor. Então não tem mais não. Pode vir luta, pode vir aflição, pode vir o que vier. Saiba nesta manhã que Deus está cuidando, Deus está velando. O amor de Deus é grande por nós. Então, creia, né? Que a misericórdia do Senhor é a causa de não sermos consumidos. Aleluia. Então, o cuidado de Deus é grande. Então, só temos que agradecer. Agradeça. Você já agradeceu nesta manhã? Porque você dormiu, acordou,

0: dizendo, quantas vezes você fala, Deus não está vendo? Deus vê todas as coisas, porque Ele é onisciente, onipresente e onipotente. Portanto, creia tão somente que Deus está cuidando, Deus está velando por ti, Deus está trabalhando na sua vida. Venha o que vier, mas, né, lembre-se que Ele é contigo. Glória a Deus. Um alô para todos os irmãos aí das congregações, do Campo Cachoeirano, nosso pastor Luiz Otávio, né, os estudos que o pastor está dando na sede é bênção de Deus, bênção de Deus. São bênçãos que o estudo que, né, de edificação para nossas vidas. Então você, né, que está assim desanimado, o frio está muito, mas não desanime não. Não desanime não. Vá ouvir a palavra do Senhor que tem sido de edificação para nossas vidas. Amém.
1: Glória a Deus. Louvado seja o nome do Senhor Jesus para sempre. Seja Deus louvado. Glória a Deus. Irmão Manuel do Táxi, bom dia, minha querida irmã. Pai do Senhor Jesus, que Deus te abençoe. Que Deus te abençoe sempre. Eu tinha perdido o seu contato, mas eu ouvi a senhora falar no ar. Eu adicionei. Olha aí, foi bom, né? Tem outra pessoa também, eu acho que é a nossa irmã Denise, né? Deni, evangelista. Também não tinha meu número aí. Eu falei aí, ela já mandou a mensagem aqui. Que bom. Glória a Deus. Eu não tenho um problema em falar meu número no ar, não. Graças a Deus, eu nunca recebi trote, nem nunca vou receber. Eu falo sem problema. Meu número é esse aí, não tem outro. Só esse aí. Eu já tive 4, Tim, Claro, Oi, Vivo. Mas depois, um operador ali para todo mundo, eu peguei e decidi. Hoje só fiquei com isso. 8238-3871 é um número fácil de decorar, tá certo? DDD75. Glória a Deus. Só não atendo o telefone quando estou no trabalho. Também não pode, né? Mas se eu puder, eu atendo. Ou na igreja, não ligo no horário do culto. Glória a Deus. Meu alô especial para a irmã Julieta, a esposa do nosso irmão Ferreira. Eu falei a esposa dele, mas não falei o nome. Agora eu lembrei o nome dela e perguntei se era esse nome. É esse mesmo. Glória a Deus. Meu alô especial para a irmã Cleusa. Cleusa, eu não sei se hoje ela está no apartamento 1 ou 2, que ela tem 2 apartamentos. É brincadeira. É porque tem vezes que ela está em Salvador, outra vez em Guixabeira. Irmã Cleusa, Deus abençoe. Irmã Eliene também, suas filhas, irmão Joaquim. Abraçar também o presbítero Noel e a nossa irmã Eliene. Com certeza deve estar... Eliene não, é irmã Elia. Irmã Elia, esposa do presbítero Noel. Um alô especial também para sua filha, aquela que toca bateria. Glória a Deus, Deus abençoe. Quero também abraçar a nossa irmã Neide e o seu esposo, irmão Luiz. Com certeza ele deve estar ligadinho ouvindo o nosso programa, né, irmão Luiz? Deus é contigo, viu? Nenhum mal te sucederá, nem praga alguma chegará à tua tenda, porque os seus anjos darão ordem a teu respeito. Viu, irmão Luiz? Que Deus em Cristo continue te abençoando. Irmão Luiz, esposo da nossa irmã Neide. A paz do Senhor para... nosso irmão Reinaldo, da Barruada também. Irmão Claudiane também, ouvindo o nosso programa. Irmão Albiraci, aí da sede. Glória a Deus. Deus é maravilhoso. Vamos ouvir mais uma música. E eu quero dedicar também para o nosso irmão Manuel Tosta, a nossa irmã Marivalda, né, que sempre estão à escuta do nosso programa. Glória a Deus. Mandar um abraço fraternal também para o nosso irmão Taninho. Irmão Taninho aí da Feirinha do Sítio, ouvindo o nosso programa. Glória a Deus. Meu abraço fraternal também para o nosso irmão Pedrinho, a sua esposa. Coloca o nome da sua esposa aí, irmão Pedrinho. É tanta gente que a gente termina esquecendo, né? Irmão Pedrinho... congrega no Cruzeiro, né? É ovelha do nosso querido pastor Everaldo Pereira, qual nós mandamos nosso abraço fraternal para

o pastor Everaldo e a nossa irmã Zefinha. Ah, olha aí, Ana Rita, a esposa do nosso irmão Pedrinho, também na escuta do nosso programa. Maravilha de Deus. Ele diz aqui: Deus continue te abençoando. E um alô especial também para a cunhada Marileide. Olha aí, Marileide também escuta do programa. Maravilha de Deus. Glória a Deus. Simplesmente, irmão, Deus é fiel. Ele diz na sua palavra: eu velo pela minha palavra para cumprir. Operando Deus, quem impedirá? Podemos também esquecer do nosso irmão Cici. É, irmão Cici, tá perto, né, irmão Cici? A viagem aí, olha que maravilha. Próximo sábado. Maravilha de Deus. Irmão Cici, a sua esposa, seus filhos, todos sentados à mesa ou na sala, onde estiver. Que Deus em Cristo continue abençoando. Para o Senhor Jesus, minha irmã Eloíde, estou ligada, não perca o seu programa, é bênção. Irmã Lil da Pumba. Mandar também meu alô especial para a irmã Darcia, mãe da minha cunhada Abigail, lá em Feira de Santana, escutando nosso programa, irmã Darcia e o presbítero Domingos. A paz do Senhor, missionário Eloíde e equipe, sou ouvinte assíduo desse abençoado programa. Quero louvor no Partido Pão com Raíssa e Ravel. Ofereço a Aida, Cláudio, Valdelice, Cristina, irmã Suzy, Ana Maria, aqui no Itapicuru e ao grupo Cristo Verdade que Liberta e todos os ouvintes. Madalena Carvalho de Almeida, oh, Madalena Carvalho de Amélia Rodrigues. Oh, glória. Tem aqui 23 anos de pastoreio do pastor Epifânio Lídio. Preletor, pastor Valdomiro Pereira. Tema: Santa Ceia dos Vencedores, Apocalipse 2:7. Dia 23 de agosto, horário às 9 horas. Assembleia de Deus, Templo Sede, Avenida João Marinho, Falcão, número 240, Centro, Amélia Rodrigues, Bahia. Pastor presidente da SEADEB, Valdomiro Pereira. Glória a Deus, você bênção. Pastor presidente da Assembleia de Deus em Amélia Rodrigues, Epifânio Lírio de Oliveira. 23 anos pastoreando a Assembleia de Deus de Amélia Rodrigues. A paz do Senhor Jesus e irmã Eloíde, todo domingo ouço o programa. Adriana, Ilha de Taparica. Olha aí, Deus abençoe, um abraço. Aí para os irmãos da Ilha de Taparica, em especial a família do pastor Monteiro. Acho que tem mais alguém aí. Tem alguém aí, né? Tem um cara que saiu, são pastores. Tem Roberto, pastor Monteiro, tem várias pessoas, né? Que Deus em Cristo abençoe aos irmãos aí da Ilha de Taparica, em especial a nossa irmã Adriana. Daniel e Samuel, paixão pela presença. Próxima música. Você com Deus. A irmã Valdice pediu a música. Foi essa música que ela pediu? Deixa eu ver aqui. Não, ela pediu Dias São Teus.

0: Glória a Deus. Também quero o cooperador Fábio, tá ligadinho com o programa, né? Manda um alô para a irmã Eloíde, para Sérgio. E eu quero mandar também um alô para Tuti, aí na garagem da prefeitura, aqui na garagem da prefeitura em Muritiba, que está ouvindo o programa. Deus te abençoe, Tuti. Deus te abençoe.
1: Glória a Deus. Meu alô especial para o cooperador Fábio.
0: Quero saber... Joyce também.
1: Quero saber que dia que você vem aqui. Marca aí, viu? Cooperador Fábio, faz muita falta. É, a irmã Valdis pediu bem cedinho a música, logo no início do programa. O louvor Meus Dias São Teus. E ela dedica para a sua tia, a irmã Maria Ferreira, que fez, vai fazer aniversário amanhã. Depois, a próxima música vai ser essa aí que Léo falou, viu? Vamos ouvir essa linda faixa musical, Meus Dias São Teus, Eliane Oliveira.

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1: Bom dia, a paz do Senhor para toda a equipe do programa Cristo Verdade que Liberta. Quem vos fala, Manuel do Táxi, abraço ao presbítero Sérgio, a irmã Eloide, a Maísa e também a todos os ouvintes, minha mãe Fininha, na Bastoquinha Cruz das Almas, o Baiaco, Lázaro, Israel Bispo, Bertinho do Pau Ferro, Helena 135, Antônia do Bairro Santana, Velho do Esconso, meu netinho Gabriel está aqui na escuta e minha esposa Mara, a todos, José Conceição, excelente dia, que Deus nos abençoe, e também os irmãos que estejam na mesa de áudio.
2: Bom dia, irmã Eloide, bom dia para todos que se encontram no estúdio, paz do Senhor seja convosco, peço oração por todos os pastores em modo geral, por toda a minha família em modo geral e por todas as famílias em modo geral. Peço do gari ao presidente, por todas as autoridades em modo geral. Irmã Maísa de Muritiba. Esse é meu pedido humilde. Muito obrigada.
3: Bom dia, irmã Luiz. Bom dia, Rádio Rock. Irmã Luiz, estou lhe ouvindo, viu? Passando aqui para desejar um feliz domingo para todo ouvinte da Rádio Rock. Todos os seus ouvintes, para que Deus dê um dia de paz, saúde e alegria para todos nós, que nós possamos vencer mais uma batalha, em nome de Jesus.
4: A paz do seu irmão Eloíde, estou passando minha linda para te desejar um feliz domingo para a senhora, para a sua família e para todos os cooperadores deste programa Cristo Verdade que Liberta e todos os ouvintes da Zé. Jesus continue te abençoando, minha irmã, grandiosamente, nos dê graça e poder, viu? Mais sabedoria. E minha paz do Senhor, meu pai, tua irmã Elisama, para também a missionária Mariana, para o meu Antônio Ferreira, com sua esposa, Mandiva, irmã Maísa, Sérgio, né, o presbítero Sérgio, e tem outro também, Fábio, para todos. Fica com Deus, meu irmão. Pastor Celinha, para todos. Fica com Deus. Que abençoe, te aguarde e proteja, minha irmã.
5: A paz do Senhor Jesus, irmã Eloide, minha querida. Irmã Eloide, eu até estou com saudade. Quero para te dar um abraço ali na festa do Quixabeira 2, eu não consegui, porque o carro já vinha embora, me chamaram. Mas que Deus te abençoe, eu deixo para a irmã. Segundo as crônicas, primeiro, versículo 7 em diante. Um cheiro, minha querida. Que Deus te abençoe e te guarde todos os dias, filha. Todo domingo eu estou ouvindo mensagem do céu que Deus tem colocado nos seus lábios para passar para nós e no seu coração. Em nome de Jesus, um cheiro, minha querida. Que Deus abençoe todos os irmãos aí nessa rádio. Amanhã eu estou fazendo 79 anos, irmã Eloide, para a glória de Deus. Ora por mim, minha querida.
6: Que chabeira, viu, passando aqui hoje para mandar um alô para cada um, especialmente, né, para minha avó, né, não é avó de sangue, mas é avó de consideração, né, a irmã Maria Ferreira, né, que Deus abençoe, guarde, proteja, né, o Espírito Santo de Deus venha abençoar e proteger ela sempre, né, isso, que Deus abençoe, que Deus guarde, e para, né, hoje passando aqui rapidinho, né, eu vou pedir um hino, né, Me Deixa Eu Andar Sobre o Mar, né? Nosso irmão Lourival Freitas. Viu? Que Deus abençoe.
7: Bom dia, Pai do Senhor Jesus, missionário Eloy do Rosário, presbítero Sérgio, presbítero Antônio Ferreira, pastor Luiz Otávio Rendeiro, nosso irmão Eduardo Guedes, irmã Maísa, Magali, irmã Jaciara, irmã Luciene, a todos vocês que fazem essa programação de grande audiência em Castro Alves, região. Cristo, verdade que liberta, que quem vos fala é o presbítero Israel Bispo, da cidade de Castro Alves, como sempre, minha família, agradecido a Deus por tudo ligado no programa. Se possível, toca o louvor aí para o nosso livro espiritual, pode ser de Israel, fica firme, sou feliz para dirigente, componente de serviço de oração para minha família, o pessoal da Assembleia de Cidade de Castro Alves, região de Azeite, uma senha, para não esquecer ninguém, para Manuel Taque, Rosário Baiaco, Fábio, Rádio Técnico, Dadano Bebe Água, Presbítero Manuel Carlos Oteamento, São José, Presbítero Adalto, São Francisco Conde, também para o professor Messias Cabral, Paulinho Pintor, Bel do Leite, Antônio do Leite, Eumário Pedreiro, Valda Conde, mando um alô também aí para a irmã Eliane Murinho, esposa Raulinho, irmã Dita Kelly Família, irmã Landa, o esposo Edivaldo Belo, filho de Josimar, incluído as almas, e a todo o povo de Deus, Castro Alves, região de Azeite, tenha um ótimo dia, estou na paz.
8: A paz do Senhor Jesus, irmã Eloide, a irmã Maísa e todos os ouvintes da Rádio Vox, um bom dia. Eu sou ouvinte da Rádio Vox, todos os dias, desde quando a irmã Lourdes Bispo, que já descansa no Senhor, me indicou essa rádio. Nunca mais me separei dessa rádio Vox, que é uma bênção no meu lar. Manda um alô para a irmã Eliana e a sua mãe. E todos que estão ouvindo essa programação, meu esposo Nelson, também, que escuta todos os dias. Eu sou Miriam, moro aqui na zona rural da Natária, Taperinha, na cidade de São Gonçalo dos Campos.
9: Pai do Senhor, irmão Aloide. Eu sou o presbítero Paulo de Cunha da Feira. Manda um alô para todos os meus irmãos aí de Cunha da Feira. Um abraço, certo? Que Deus continue abençoando esta Rádio Vox, que é um canal de bênção para a vida, para nossas vidas.
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11: Maravilha de Deus, 8 horas e mais 30 minutos. Você está ouvindo o programa Cristo, Verdade que Liberta. Presbítero Sérgio.
12: Glória a Deus, louvado seja o nome santo do Senhor Jesus. Deus abençoe todos os irmãos participantes do programa, né, mandou seus áudios. Eu estava lembrando aqui que nunca mais falou de... Eu tinha mandado alô para Velho dos Consos. Deus abençoe o nosso irmão Velho dos Consos, ligadinho conosco. Também, por falar em Castro Alves, irmã missionária Luíde, lembrando da irmã Tecla, nunca mais, né? Mandou... soube que mora por lá de lá, né? Talvez esteja ouvindo. Que Deus em Cristo Jesus continue abençoando nossa irmã Tecla. Em nome do Senhor Jesus. Também mandar um alô para minha esposa Leana, que nos ouvindo nesta manhã. Minha avó Maria da Conceição. Ontem eu estive com ela. Disse, também mandou um alô para todos os irmãos ouvintes, principalmente lá do Santiago do Iguape, São Francisco, Paraguaçu. Todos os irmãos, sinto-se abraçado pela minha avó. Mandou também um alô para Manuel do Táxi, para o presbítero Manuel Tosta, sua esposa, a irmã Marivalda, que nos ouviu nesta manhã, que Deus em Cristo Jesus continue abençoando. Mandar um alô também para o presbítero Carlos Santana aí na Praça da Alimentação, tia Eva, o presbítero Rosevaldo, todos os irmãos ouvintes nesta manhã, a irmã Magali. E quero mandar um alô e pedir também oração pelo nosso querido irmão diácono Zé Cruz, viu? Que Deus em Cristo Jesus continue abençoando. Oração pelo nosso diácono Zé Cruz. Em nome do Senhor Jesus, Deus abençoe, irmã Vanira. E todos os irmãos ouvintes desta manhã. Mandou um alô para Nolinha, Gil, Jéssica, Dundum, a irmã Aldemana Vitório, a irmã Raimunda, a irmã Rosário também, a irmã Aldemana Vitório, Lica, né? Comecei com você ali. Ana, Viviane, Manuel Bonfim, todos os irmãos daí da Manuel Vitória, ligadinho conosco, sinto abraçado, em nome de Senhor Jesus, irmã Maria, conheci com Maria do Pastel, como diz Maísa, né, ligadinho conosco, que Deus em Cristo Jesus continue abençoando. Mandou alô também para Dodó e sua esposa Maria, né, também nos ouvindo nesta manhã, irmã Balbina aí na ladeira da cadeia. Presbítero Edson, sua esposa a irmã Elane, todos os irmãos aí, irmão Manuel Coelho, tudo ligadinho conosco, que Deus em Cristo continue abençoando. Nosso querido evangelista Roque Rangel, sempre ligadinho conosco aí no Tororó, Deus abençoe. O presbítero Roque Rangel, Jorge Rangel, Deus em Cristo Jesus continue. Roque Júnior, todos ligadinho conosco aí no Torodó, sinta-se abraçado pelo programa Cristo, Verdade que Liberta. Louvado seja Deus. O capítulo 3:19 de Efésios diz: e conhecer o amor de Cristo, que excede todo entendimento, para que sejais cheio de toda a plenitude de Deus. E também no livro de Filipenses 4:7 diz: e a paz de Deus, que excede todo entendimento, guarde os vossos corações e os vossos sentimentos em Cristo Jesus. Louvado seja Deus. Interessante, quando a irmã Maísa estava aqui pregando, falando do amor de Deus. O amor de Deus é maior. E me lembrei dessa passagem. O amor de Deus, né, e a paz de Deus também, que excede, é muito mais do que nós imaginamos, nós pensamos, louvado seja Deus, né? Ele é o mais, por mais que eu, você abandone Ele, louvado seja Deus, mas Ele não deixa de nos amar. Por isso Ele diz no João 3,16, porque Deus amou o mundo de tal maneira. Interessante, Léo, que quando Ele diz, porque Deus amou o mundo, Ele está dizendo que amou só a mim, a você, não é o mundo. Então, imagine aí a dimensão do mundo e o amor de Deus. E aí, Maísa diz, o amor de Deus que excede todo o entendimento. Louvado seja Deus. Deus é grande, Deus é maravilhoso. E você abandona Ele, mas Ele jamais abandona a mim, a você. Louvado seja Deus. Por isso que Ele tem esse desejo, que você seja salvo. Por isso que Ele tem o maior prazer de bater na sua porta e dizer, se você ouvir minha voz e deixar eu entrar, eu entrarei, cearei contigo e você comigo. Louvado seja Deus, porque quer transformar sua vida e quer dar algo melhor para você. Louvado seja o nome do Senhor Jesus. Este sofrimento que você está passando aí, Ele quer confortar você. Aleluia, louvado seja Deus. Ele quer consolar você, louvado seja Deus. Então, abrace a Cristo. Chame Ele para dentro de sua casa. Aleluia. Porque Ele ainda te ama. Ele te ama, louvado seja Deus. O amor dEle é maior, é grande para com a minha vida e para com a tua vida. Ah, mas eu tenho dia que eu passo por tantas coisas. Mas sim, mas Ele não te abandona. Aleluia. Louvado seja Deus. Ele não tosqueneja, Ele não dorme. Aleluia. Quando você está dormindo, Ele está ali do teu lado, te guardando, te protegendo. Aleluia. Para que no outro dia você possa acordar, porque Ele tem te sustentado. Aleluia. Por isso, meu irmão, chame Ele para dentro da sua casa. Aceite Ele hoje. Não deixe para amanhã, não, que amanhã pertence a Ele. Mas chame Ele para dentro. Aproveite. Aleluia. Louvado seja Deus. O profeta Isaías diz, no capítulo 55, 6, buscai ao Senhor e quando se pode achar, invocai quanto está perto, está próximo, louvado seja Deus, está muito perto, meu irmão. Então aproveita esta oportunidade, aleluia, para que não seja tarde, aleluia, deixar para amanhã. Busca Ele, chame Ele, louvado seja Deus, acredite nele, creia nele, louvado seja Deus. Chame Ele para dentro do teu lar, para Ele fazer mudança na sua casa. Glória a Deus. Porque Jesus é grande, Jesus é maravilhoso. Aleluia. Então, o que é que você está esperando? O que é que você está esperando para aproveitar esta oportunidade que Ele está te dando? Aleluia. Porque o amor dEle é grande, é maior pela sua vida.
11: Glória a Deus. Quando eu vi a música aí, né, que ia tocar mais cedo, deixa eu ver aqui, Diácono Balbino Silva, na escuta, em São Felipe, Deus abençoe nosso irmão Diácono Balbino Silva, também ouvindo o nosso programa. A paz do Senhor, meu nome é Rida, peço que a irmã mande um alô para a irmã Dalva, na Embiara. Está aniversariando hoje. Parabéns, irmã Dalva. Feliz aniversário. Somos de Cruz das Almas, somos de Cruz das Almas. Deus abençoe os irmãos. Glória a Deus. Maravilha de Deus.
13: Parabéns. Parabéns para você.
11: Quero mandar um alô especial para o nosso irmão lá do Alecrim, irmão Péricles, glória a Deus, também ouvindo o nosso programa. A paz do Senhor Jesus para todos, manda um alô para os irmãos da ilha e Crumatai, cidade Antônio Cardoso, presbítero Carmelito, glória a Deus, que Deus em Cristo continue abençoando. A paz do Senhor, missionário Eloide, desde que escuto este programa, tenho vontade de lhe conhecer. Por este motivo, aproveitei a oportunidade e peguei seu número. Meu nome é Denise e congrego em São Gonçalo, na Igreja Moriá Elohim. Obrigada por ter ouvido meu áudio. Deus é bom o tempo todo. Amém, minha querida. Deus vai preparar esse dia da gente se conhecer, viu? Deus em Cristo continue te abençoando. De vez em quando eu vou na Assembleia de Deus aí de São Gonçalo, quando tem festa, às vezes a irmã Carmelita sempre nos convida, a gente sempre está indo aí. Quem sabe um dia a gente pode se encontrar em uma dessas festas aí, tá bom? Deus abençoe, minha querida. Vamos ouvir essa música, Paixão pela Presença. Mas antes eu quero repetir novamente aqui, porque talvez você não ouviu, você que achou essa bolsa ou sabe de alguém que achou. Foi perdida uma bolsa, necessaire rosa e preta, a cor da bolsa rosa e preta. E nessa bolsa continha a identidade da nossa irmã Maísa dos Santos Santana, cartão do SUS, cartão de crédito, requisição de exame, que ela vai fazer esse exame amanhã. Ela precisa fazer esse exame amanhã, mas para ela fazer esse exame, ela tem que ter essa requisição em mãos. Se você achou, você sabe de alguém que achou, por favor, queira nos ajudar, né? Ela perdeu ali nas mediações do mercado municipal. Quem encontrou, deixar na barraca, no comércio do nosso presbítero, irmão Carlos Santana, ou na farmácia Cachoeira. Procura lá na farmácia Cachoeira e Marlete, né? Ou Camila. Camille. É Camila. Porque existe Camille e Camila, né? Glória a Deus. Então, por favor, nos ajude. Maísa precisa fazer esse exame amanhã. Também a identidade para tirar hoje não tem sido fácil, né? Pode deixar também ali no mercado municipal, na barraca de Normando, relojoeiro, e Deus vai te abençoar. Se alguém souber, pode ligar para nós, nos falar onde tiver essa bolsa, a gente vai buscar, né, Maísa? Que Deus em Cristo continue abençoando. Meu filho Léo ligou aqui de instante para dizer que Bernardo estranhou o lugar. Bora embora, papai, de madrugada. Já viu? Olha! Não tá ok. Deus abençoe de uma maneira toda especial. Eles estão longe, tá lá em Itaquara. 6 horas de viagem, misericórdia, é longe. Glória a Deus. Vamos ouvir a música aí.
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4: 8:47. Você está ouvindo o programa Cristo, Verdade que Liberta. Bom dia para o Senhor, irmã Eloíra, estou ligada. Manda um bom dia para nós e gostaria de ouvir o louvor, se possível, é de joelho. Oliveira dos Campinhos, é de Joselma. Vou ficar lhe devendo essa música, minha irmã. Os áudios, irmãos, quando você mandar um áudio, o áudio tem que ser menos de um minuto. Não pode passar, é lei, viu? Aí, às vezes, você manda um áudio muito grande, a gente termina não passando. E também, às vezes, não dá tempo de passar. O nosso programa só é aos domingos, é uma vez na semana. E aí, é muito áudio que os irmãos mandam. E a gente gosta, claro, a gente gosta de ouvir os áudios, os irmãos participando. Isso é essencial, faz parte da audiência do nosso programa. E nós pedimos desculpa se o seu áudio não foi passado hoje. Vamos ficar devendo para a próxima vez. Que Deus em Cristo abençoe a todos os irmãos que estão aí ligadinhos, ouvindo a nossa programação do Cristo Verdade que Liberta. Quero mandar um alô especial para o nosso irmão Fita e a sua esposa, irmã Romilda, também Micael, a escuta do programa, irmão Laio, irmã Maria do Lote, presbítero Antônio, também do Lote, ouvindo o programa, presbítero Luiz, em São Félix, irmão Fernando, no Poço, e Solange. Obrigada, Maísa. Que bom lembrar, não é? É muita coisa, assim, muita gente, e a gente termina esquecendo de alguém. Mas, irmão Fernando e a sua esposa, Solange, eles não perdem o programa. Todo domingo estão ligadinhos. Que Deus em Cristo abençoe. Também Nego, aí, da borracharia. Irmão Fernando, do Poço de Gasolina, um dos frentistas. Né? Que Deus em Cristo abençoe. Marinha, também de Cruz das Almas. Deus abençoe vocês, família. Cristo, Verdade que Liberta. Um abraço, irmã Eloíde, Jussiara e todos aí. Bom dia, irmã Marinha, de Cruz das Almas. Falei em Cruz das Almas, quero mandar meu abraço fraternal também para a irmã Clarice, em Cruz das Almas, ouvindo o nosso programa. Irmão Reginaldo, a sua esposa, quem sabe esteja também nos escutando nesta manhã. Que Deus em Cristo continue abençoando a todos vocês. As considerações finais da nossa irmã Maísa e do nosso irmão presbítero Sérgio.
5: Deus, agradecendo ao Senhor por todos os bens, benefícios que tem feito. Quero aproveitar mais uma roupa de Neinha, que está ouvindo o programa, no Caminharim, Cananal.
6: Eu sou
5: a Tia Rosa, que Deus abençoe aí, Pavão, também de Filiacho, a mãe de Tutuca, que é o Vitor Assílio, irmã Iracim, Tereza. Né? Todos vocês que estiveram conosco nesta manhã, eu quero agradecer a Deus pela vida de vocês, né? E sempre dizendo, né? Confia no Senhor, entrega teu caminho, confia e tudo ele fará. Quero mandar um alô também para Marinalva aí no Cucuí de Cosme, né? Ana, Miralva, Deus abençoe vocês aí ouvindo o programa Diz Verdade que Liberta, né? Para todos os irmãos que um dia foi falado, né? Nas congregações. Que eu não falei nome, mas sinto abraçado. Quero também mandar meu alô para a irmã Maria e meus sentimentos, né, para essa família aí que perdeu seu ente querido, sua mãe, sua avó, né, Cristiane também. Que Deus continue fortalecendo os vossos corações. Mandar um alô para o irmão Eduardo Guedes também, essa esposa que está com todo o programa, não tem muito filho, não tem muito filho. Todos vocês estão ligadinhos no programa, sinta-se abraçado. Pelo programa Cristo Verdade que Liberta, em nome de Jesus.
7: Glória a Deus. Louvado seja o nome do Santo Senhor Jesus. Também só agradecer a Deus por tudo que eu tenho na... e por tudo que tem me concedido. Aleluia. Louvado seja Deus. E agradecendo a Ele por esta oportunidade mais uma vez estar aqui na no programa para falar do amor de Deus, porque Ele é bom e a tua misericórdia dura para sempre. Mandando um alô para todos os irmãos ouvintes nesta manhã, vocês que participaram do programa. Que Deus e Cristo Jesus continue abençoando.
4: É pena dizer que não, mas sim, estamos finalizando mais uma lição do seu querido e abençoado programa Cristo Verdade que Liberta, prometendo voltar no próximo domingo. Se assim Deus nos permitir, a equipe vai estar aqui. Provavelmente não estarei aqui, certo, domingo, mas nosso irmão Sérgio, Maísa, a irmã Jussiara Freitas vão estar. Então, que Deus em Cristo continue abençoando as vossas vidas em Cristo Jesus. Léo, Mateó, foi bom estar com você nesta manhã na Sonotécnica Incrementalista. Que Deus em Cristo abençoe. Nosso alô especial para sua mamãe, a dona Rosa, com certeza ligadinhas aí em nossa programação. Dona Rosa, que Deus continue te abençoando poderosamente. Um abraço a todos e até o próximo programa.
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2: 8:57.

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2: Eu saúdo a todos com a paz de nosso Senhor e Salvador Jesus Cristo, meus amados irmãos e meus amados amigos que nos acompanha pela CEADEB TV, pela AD Salvador, pela Rádio Vox 105.9. Olha, a bênção de Deus permaneça na vida de cada um. Você sabe, Deus, ele é maravilhoso e ele tem tudo que nós precisamos. E o mais importante é que ele tem uma morada lá no céu para todos nós e nós vamos para lá. Agora, meus amados irmãos e meus amados amigos, é importante a gente ter o cuidado de estar observando o que nos ensina a palavra de Deus. E eu quero chamar a sua atenção neste momento para um versículo na palavra de Deus que se encontra no livro de São Mateus, no capítulo de número 26 e o versículo 75, que está escrito assim: E lembrou-se Pedro das palavras de Jesus, que ele dissera: Antes que o galo cante, três vezes me negarás. E saindo dali, chorou amargamente. Eu falei da bondade, da misericórdia de Deus, o que Deus tem para todos nós. E ele tem sempre cuidado de todos nós. E como ele nos ama e está a cada momento, a cada dia da nossa vida, trabalhando para que a gente alcance a salvação. Imagine, meus amados irmãos, quando Jesus Cristo conversava com Pedro, e Pedro, inclusive, um dos grandes auxiliares de Jesus Cristo, ele disse a Jesus: Eu vou com o Senhor até a morte. Olha, eu sei que todo aquele que olha para o céu e que sabe as maravilhas do céu, ele quer com certeza estar ao lado do seu Senhor em todo o momento. E Jesus Cristo avisou aos seus discípulos o que estaria acontecendo na sua caminhada, mas Pedro, com aquela dedicação de estar servindo ao Senhor, ele disse ao Senhor: Eu vou com o Senhor até a morte. Meus amados irmãos e meus amados amigos, é importante a gente entender que o próprio Jesus Cristo, inclusive, disse: Olha, aquele que deixar tudo por amor a mim e ao Evangelho vai ser abençoado aqui na terra 100 vezes tanto e vai alcançar a vida eterna. Meus amados irmãos e meus amados amigos, é claro, Jesus Cristo deixar tudo por amor a mim e ao Evangelho. Nós vamos encontrar versículo na Bíblia que diz o seguinte: Olha, aquele que perder a sua vida vai ganhar. A vida que Jesus está se referindo, inclusive, também é a vida material, do dia a dia das pessoas aqui na terra. É claro que todos nós sabemos que um dia vamos deixar essa terra, vamos morrer, pois a morte, ele veio ao homem por causa do pecado. A Bíblia nos mostra que o salário do pecado é a morte. Mas o que eu quero nesse momento, meus amados irmãos e meus amados amigos, é falar o seguinte: nós precisamos seguir a Cristo como ele tem nos orientado, como ele tem nos ensinado. É ser fiel a ele e ter o cuidado para não negar o Senhor. Aí sim, o momento em que Pedro estava, o local em que Pedro estava, ele estava observando o seu Senhor, o nosso Senhor Jesus Cristo, sendo maltratado, sendo inclusive julgado para ir até a morte. Olha, Pedro, naquele momento, se assustou, e é comum as pessoas se assustarem. Mas lembre de uma coisa: nós não precisamos e não podemos temer a morte. Não. Imagine o que aconteceu, inclusive, com Daniel. Daniel, orava, buscava o Senhor, foi lançado na cova dos leões. Os inimigos fizeram isso. Mas quem anda com Deus, quem serve a Deus, os leões não devoram. Imagina que também Sadraque, Mesaque e Abidenego foi lançado na fornalha de fogo. E aí eu quero chamar a sua atenção para um fato, ou fato que aconteceu com esses três jovens. Eles não adoraram a estátua do rei. O rei, então, disse que o adorassem ou morriam, ou eles iriam adorar, ou iriam morrer, ou iriam ser lançados na fornalha. E eles disseram o seguinte: nós só adoramos o Deus verdadeiro, o Deus criador dos céus e da terra. E tem um detalhe, rei. Olha, nós não vamos adorar a estátua. E com um detalhe: se Deus não nos livrar, mesmo assim, nós não vamos adorar. Nós vamos continuar adorando a Deus. Mas Ele é poderoso para nos livrar. E aconteceu. Imagina aqui o seguinte: se em qualquer ameaça, em qualquer dificuldade, alguém negar a Jesus. Pedro teve as oportunidades de conversar com o mestre, de uma reconciliação com o mestre, para alcançar a salvação. Mas quantos negam a Jesus e perdem essa oportunidade? Então, meu amado irmão e minha amada irmã, você que já serve o Senhor, independente do que você está vivendo, independente do que vier, não importa a circunstância, não importa a dor, o que importa é que nós vamos morar no céu com o Senhor. E se negarmos a Ele, Ele vai permanecer fiel, mas aquele que negar vai perder a sua salvação, vai perder a sua bênção. Então, meus amados irmãos, olha, permaneça firme. Pedro, na hora da dificuldade, e o próprio Jesus Cristo já tinha avisado a Pedro, quando Pedro disse que ia até a morte, Jesus, que conhece todos os homens, todos nós, disse a Pedro: Pedro, antes que o galo cante, você vai me negar três vezes. Pedro foi avisado. Nós fomos avisados também, no dia que aceitamos a Cristo como Salvador, para não pecarmos mais. Vamos resistir o diabo e ele vai fugir de nós. Vamos permanecer firme na presença do Senhor. E Pedro negou, cumprindo aquilo que o próprio Jesus Cristo já tinha falado com ele. Antes que o galo cantou, Pedro negou o Senhor três vezes. E lembrou da conversa que teve com Jesus. Mas de imediato, Pedro sai para chorar, para derramar lágrimas e pedir perdão ao Senhor. E depois Pedro tem um encontro com o Senhor e eles conversam, e com certeza Pedro se arrependeu, ele teve a oportunidade do arrependimento. Mas quantas pessoas não têm a oportunidade para se arrependerem e perdem a sua salvação? Meu irmão e minha irmã, permaneça firme com Jesus, adorando ao Senhor, esperando a volta de Jesus Cristo, porque nós vamos morar no céu com Ele. Amém. Vamos orar. Poderoso Deus Pai que estás nos céus, eu te agradeço, Deus, por esse momento. E te peço, meu Pai, por cada um dos teus servos, principalmente, Senhor, nesses dias que o inimigo tem atacado de uma forma tremenda. Mas nós sabemos que o Senhor é poderoso. O Senhor tem nos guardado. O Senhor nos prometeu estar conosco todos os dias até a consumação dos séculos. Deus eterno, Deus maravilhoso, permaneça com as mãos estendidas sobre todos nós. Te apresento agora também, meu Pai, aquele que ainda não tem certeza de salvação. Te peço, Senhor, que teu Espírito toque nesta vida e que ele reconheça a necessidade de alcançar o perdão dos pecados e te aceite como Salvador. Deus eterno, Deus maravilhoso, permaneça, Senhor, com a tua igreja, nos ajudando em tudo, pelo poder do teu nome. Amém.
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3: O choro pode durar até uma noite,

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3: Bom dia, Salvador. Bom dia, Bahia. Bom dia, Brasil. Bom dia, capital soteropolitana. Estamos de volta. Estamos aqui no programa O Pastor Responde, do Debate CEADEB, programa patrocinado pelo CEADEB Comunicações, que tem como âncora nosso líder maior, Pastor Valdomiro Pereira. Estamos aqui ao vivo, diretamente dos nossos estúdios, na Rádio Vox, a 105.9, a Rádio do Bem, Rádio Vox no ar. É bênção no celular. E hoje estamos também aqui retransmitindo através do Instagram. Você que está nos acompanhando, você que está aí na rádio, tá certo? Pela 105.9 ou pela Jaraguá FM, aí na linda cidade de Jacobina, pela 94.5, Rádio Jaraguá. Você pode também nos acompanhar ao vivo, não só ouvindo, mas também nos vendo. É só entrar no Instagram do pastor Márcio Braga, prmarciobraga.oficial. Já abraçando aqui aos irmãos que estão chegando aqui conosco, já tem gente aqui do Piauí, seja bem-vindo, Deus abençoe aqui ao Edson, salvo engano, é Gleidson. Ah, é Gleidson. Deus abençoe, seja bem-vindo vocês que estão chegando conosco aqui. É muito bom ter vocês em nosso convívio. Um abraço a

0: E também tem uma serva de Deus, que aqui está com seu sobrenome, Bonfim, Paz do Senhor, meu nobre mestre, eu e minha família amamos seus ensinamentos. Obrigado, minha irmã, obrigado, meus irmãos. Olha, mandar um abraço para o lindo povo aí de Jacobina, na pessoa do pastor Cláudio Pereira, o Cláudio Miro Pereira, ele que é pastor presidente na cidade de Jacobina, que comemorou esses dias 89 anos de sua existência, no dia 15 de maio de 1937, quando foi ali dita a pregação da palavra naquela linda cidade pelo nosso irmão Angínico e a nossa irmã Rosita. Olha aí, tá vendo que eu guardei? Deus abençoe ao nosso pastor Cláudio. Abraçar aí o povo que esteve ali conosco, Santa Sé abençoada, Cruzada abençoada. Mandar um abraço aqui para um pessoal que eu não lembro aqui exatamente, mas que trabalha aí em uma grande fábrica, uma empresa, salvo engano, que colhe resíduos, e eu não peguei o nome do presbítero, mas ele estava lá pela manhã, da escola da Santa Ceia, e disse que o povo acompanha aí através da Jaraguá. Então, todas as cidades, todas as localidades, povoados, cidades vizinhas que podem e estão acompanhando através da Jaraguá FM, se sintam abraçados pelo pastor Márcio Braga e pelo programa O Pastor Responde. Inclusive, já agradecendo aqui ao Valmir Júnior, que nos trouxe aqui Dona Xícara e seu Pires. Dona Xícara e seu Pires, para quem conhece a história, é a forma que nós usamos para responder algumas questões relacionadas com família, casamento. E aí eu sempre digo que Dona Xícara e seu Pires fazem parte da nossa programação. Um abraço também à Joviana, ela que manda aqui uma parte do seu para nós, e é da linda cidade aí de Várzea Grande, Mato Grosso. Muito bem, Deus abençoe sua vida, Deus abençoe sua casa e sua família. Mandar um abraço para todos os irmãos das ilhas, Ilha de Maré, Vera Cruz, Berlink, todos os irmãos aí de Mar Grande, Bom Despacho, Itaparica. Deus abençoe a todos vocês, aos irmãos do Recôncavo, Deus abençoe aqui Feira de Santana, Simons Filho, Cruz das Almas, que estivemos aí no lindo trabalho do aniversário da Rádio Vox. Deus abençoe Cachoeira de São Félix. Enfim, todos se sintam abraçados pelo programa O Pastor Responde. E hoje eu trago mais uma vez um abraço do nosso pastor presidente para todos vocês que nos acompanham, abraçando também aí o nosso pastor e deputado Samuel Júnior e o nosso pastor Abraão Reis. Deus abençoe, e a nossa linda mesa diretora, que esses dias homenageou o nosso nobre pastor, segundo vice-presidente da nossa comissão, pastor Francisco Pereira, que fez aniversário, data natalícia, uma flor mais na existência do seu jardim, e foi comemorado ali na linda cidade de Juazeiro da Bahia. Parabéns, pastor Francisco, o senhor faz aniversário, mas o presente quem ganha somos nós. Deus abençoe também aqui o Heron Souza, ele está ali na linda cidade também, está servindo aqui ao Senhor, e diz aqui: Pai do Senhor Jesus, estamos aqui em Brotas, Heron e família. Beleza, seja bem-vindo, nobre Heron. E hoje, irmãos, eu queria compartilhar com vocês uma palavra que veio ao meu coração e que provavelmente estarei ministrando ela hoje à noite na sede da nossa igreja, que eu digo, é a igreja onde eu estou pastor, tá? Ali em Arembepe. Uma palavra que veio ao meu coração veio ontem à noite, enquanto eu ajudava a irmã Madá lá em casa lavando os pratos. Isso mesmo, pastor Márcio, o senhor lava os pratos, lavo sempre que pode, e que eu estou com a alma aberta para isso, eu lavo. Então ontem eu estava lavando os pratos e ouvindo uma palavra, e Deus falou ao meu coração, né? E eu queria compartilhar essa palavra de hoje com você, e eu quero que você medite, e vamos orar após esta mensagem também, para que Deus possa fazer um grande milagre na sua vida. Pastor, qual é a palavra que o senhor foi tocado por Deus para falar? Preste atenção. As lágrimas promovem, fortalecem, habilitam o sobrenatural de Deus na sua vida. O choro, as lágrimas, o pranto é uma porta que se abre para o milagre de Deus em sua vida. Quando você lê Mateus capítulo de número 5, Mateus capítulo 5, Jesus fala-nos sobre as bem-aventuranças. E entre as bem-aventuranças está escrito o seguinte, irmã Vaneide, que bem-aventurado, ou bem-aventurados, os que choram. Aí o texto, ele explica qual será esta bem-aventurança, serão consolados, certo? Serão consolados. Então, o texto bíblico dito por Jesus, ninguém menos, esse texto foi dito por Jesus, um abraço aqui à nossa irmã Rita Silva, seja bem-vinda, irmã Rita, compartilhe, olha, cada irmão que está entrando aqui agora, compartilhe esta live com 5 pessoas. Cada irmão que está entrando nessa live, ou já tinha entrado, compartilhe essa live com 5 pessoas. Porque esta mensagem de hoje, e curta, e comente, esta mensagem de hoje é uma mensagem para produzir cura, para produzir milagre. Jesus disse que quem chora será consolado. Eu quero que você imagine a cena de uma pessoa que está chorando. Imagine a cena de uma pessoa que está chorando. Toda lágrima é uma consequência, não é uma causa. Tá? Toda lágrima é uma consequência, não é uma causa. Lágrimas são consequências. Tá bom? Lágrimas são consequências. As lágrimas são consequências, pastor? São. E é interessante dizer que as lágrimas são consequências de várias coisas, de várias causas. Por exemplo, eu posso chorar, que é uma consequência, e a causa ser alegria. Pastor, alguém chora por alegria? Chora. A alegria de ter recebido uma vitória, a alegria por ter comprado um seu imóvel, sua casa, a alegria de ter recebido uma boa notícia. E a alegria é tão grande que a pessoa pode vir a chorar. Então, lágrimas são consequências. A lágrima pode ser a consequência de uma perca de um ente querido. A lágrima pode ser a consequência de um diagnóstico médico acerca de um problema de saúde. A lágrima pode ser a consequência de uma notícia fatídica de um acidente de carro que houve ou se envolveu com alguém da sua família. A lágrima pode ser a consequência de você saber que foi demitido da empresa ou vai ser demitido. Deus abençoe aqui a nossa irmã Cris Jesus, ela que está ligadinha aí do seu próprio trabalho. Deus abençoe Cris. É. Deus abençoe também aqui a Erlanderson, ao Erlanderson. Deus abençoe. Então, a lágrima é consequência. Você pode estar chorando hoje porque seu filho foi embora de casa, seu marido foi embora de casa. Você pode estar chorando hoje porque soube que vai ter que tomar um medicamento durante o resto da sua vida. Você pode estar chorando hoje porque não teve dinheiro para comprar a comida dentro da sua casa. Não teve como pagar a fatura, atrasou, já tem 2 meses. Você pode estar chorando por causa de uma dor insuportável na coluna, nas pernas. Um problema neurológico. Você pode estar chorando porque seu filho se separou, sua filha se separou. Você pode estar chorando porque seu esposo mais uma vez chegou em casa embriagado. Você pode estar chorando porque, infelizmente, você não teve força suficiente, não vigiou, pecou, caiu e hoje está aí chorando como Pedro, né? As lágrimas do arrependimento. Agora, preste atenção, todas essas lágrimas, Jesus está dizendo que você vai ser consolado. Veja que Jesus, ele não diz, bem-aventurados os que choram pelos filhos, porque vão ser consolados. Jesus não disse, irmã Cris, bem-aventurados os que choram pelos maridos ou pelas esposas, porque vão ser consolados. Jesus não disse, bem-aventurados os que choram por estarem desempregados, porque serão consolados. Jesus disse, bem-aventurados os que choram. Então, o consolo é para quem chora. Essa é a aplicação direta. O consolo é para quem chora. Para quem chora. Agora, vamos lá. Quando eu digo que o choro, ele promove a ação sobrenatural de Deus, é porque o próprio Jesus, ele está preso ao fato do consolo. Porque entre um dos seus atributos está a consolação. Jesus disse assim, quando eu for, eu enviarei outro consolador. Então ele era consolador. Você entendeu isso aqui? O consolo para quem chora pode vir de diversas formas. Tá bom? O consolo para quem chora pode vir de diversas formas. E essas formas, eu estou anotando aqui, porque eu gosto de fazer essa anotação, né? Para depois aplicar. De diversas formas, inclusive da forma sobrenatural. Por exemplo, você pode ser consolado por uma pessoa. Você pode ser consolado, acredite, até pela presença de um animal. Outro dia minha esposa estava em casa, muito triste, preocupada por causa da gravidez, né? Do parto da minha filha caçula, que graças a Deus foi um parto tranquilo, normal. E nós temos um cachorro, não é grande, chamado Café, é o nome do cachorro. E quando ele viu minha esposa chorando, ele foi para ela. Ficou do lado dela, ficou passando a cabeça ali nas pernas dela. O que é isso? É o consolo. Tá? É o consolo. Deus abençoe nosso irmão Tiago, seja bem-vindo. Então, você pode ser consolado por um animal, você pode ser consolado por uma pessoa, você pode ser consolado com um abraço, você pode ser consolado com um tapa no ombro, você pode ser consolado por palavras. Deus vai dar vitória, calma. Vai dar tudo certo. Deus abençoe também aqui nosso irmão Fernando, ele que está aí em Camacã. Deus abençoe também nossa irmã Ingreda. Ah, ela que é aí da cidade de Peixoto. Deus abençoe nossa irmã Ingreda. É bênção. Então, são várias as formas de conforto, de consolo. Uma pessoa que está com fome, ela é consolada quando ela recebe alimentação. Ok? Uma pessoa que está com dor de cabeça, ela recebe consolo a receber talvez ali um analgésico para aquela dor de cabeça. Uma pessoa que está com a perna quebrada, ela é consolada quando recebe ali os primeiros socorros para aliviar a sua dor e posteriormente cuidar do seu ferimento. Ok? Mas vamos pensar um consolo vindo da parte de Jesus, que é o nosso consolador. Seu pai é consolador, sua mãe é consoladora, seus irmãos podem servir de consoladores, seus amigos podem servir de consoladores, até um desconhecido pode servir de consolo para alguém. Lembra do samaritano? O samaritano não conhecia o rapaz que caiu na estrada. É, Deus abençoe aqui nosso irmão Silva Araújo, Silvana, né? Silvana Araújo. O samaritano não conhecia, mas ele serviu de consolo para o rapaz que foi jogado na estrada, roubado. Né? Deus abençoe nosso nobre Batista Correia. Então, todos esses podem ser consoladores. Todos esses podem servir de consolo. E eles vão consolar, e aí tem um detalhe, todo consolador, ele consola com o que tem, tá? Ele consola com o que tem, porque às vezes o que ele, o que a pessoa precisa é uma coisa, mas o que ele tem para dar o consolo é outra. Por exemplo, uma pessoa que está precisando de comida, aí chega alguém para consolá-lo, mas não tem a comida. Então vai no mínimo ali abraçar ele, orar, pedir a Deus pela misericórdia, né? Então, o que é que Cristo, e como é isto aqui que eu estou trazendo para você, Sidney, e também nosso irmão Régia, Deus abençoe. É o seguinte, o seu choro pode trazer a manifestação do sobrenatural de Deus. As lágrimas abrem a porta para o consolo por meio do sobrenatural. As lágrimas trazem o consolo por meio dos sinais e prodígios. Pastor Márcio, o senhor poderia dar provas bíblicas de que o meu choro, as minhas lágrimas, o meu pranto podem mover a ação de Deus? Posso. Aproveite e compartilhe, você que está chegando aqui agora, essa live com mais 5 pessoas que precisam ouvir essa mensagem e serem consoladas. A Bíblia diz que Jesus ia entrando na cidade de Naim. E a mesma Bíblia diz que a mulher de Naim, que era uma viúva, ia saindo da cidade de Naim para sepultar seu filho. E ela já havia sepultado seu marido em outro tempo. Quando Jesus viu aquela mulher, e a Bíblia diz que Jesus viu as suas lágrimas, Jesus se compadeceu dela. Então as lágrimas daquela mulher moveram o sentimento de Jesus. Tá? Deus abençoe aqui nossa irmã Gisse em Prota. Deus abençoe. Então Jesus se comoveu com as lágrimas dela, porque ele é consolador. Tem um hino que diz, né? Consolador, ora por mim, meu peito dói, a alma chora. Então, Jesus, ele viu. E qual foi a ação? A ação de Jesus foi ir de encontro ao velório, ao cortejo fúnebre. E a Bíblia diz que indo ele, parou o velório, parou, as pessoas estavam caminhando, indo para o sepultamento, e Jesus parou. E olhando para as lágrimas daquela mulher, disse, não chores. Olha que coisa extraordinária. Jesus pegou uma mulher que chorava por causa da perca do seu filho, e disse a ela o que muitos devem ter dito. Talvez algum amigo disse, minha amiga, não chore, isso acontece. Um parente pode ter dito, minha amiga, não chore, isso faz parte. Um abraço, Isaac Oliveira. Alguém pode ter dito, minha querida, eu também perdi meu filho há poucos dias. Isso vai passar. Só que Jesus, ele não é eu e nem você. A forma de conforto, a forma de consolo que Cristo geralmente usa em casos como esse é a ação, a liberação, a disponibilidade do seu sobrenatural. Então, primeiro, ele sente. Segundo, ele fala. Ele sente compaixão e ele fala para a vida daquela mulher. Não chores. Eu imagino a viúva ouvindo Jesus dizer a ela, não chores. Quantas pessoas me disseram isso? Não chores? Como não chorar pela perca de meu filho? Não chore? Que insensibilidade seria essa deste homem? Mas aí é que está o extraordinário. O não chores de Jesus não é o não chores de um homem comum. O não chores de Jesus é o não chores porque eu vou fazer algo. É o não chores porque eu vou agir agora ao seu favor. Eu não chores, porque eu tenho poder para resolver a sua causa. E é isso que a Bíblia diz. A Bíblia diz que após ela ouvir essa fala, Jesus foi. O texto bíblico diz que ele toca, meu Deus do céu, ele toca ali, né, no esquife, o menino ressuscita, senta, começa a falar e é devolvido para sua mãe. O sobrenatural foi liberado por causa das lágrimas. Deus abençoe nossa irmã Jaqueline, ela que é de Candeias. Deus abençoe a irmã Jaqueline. Então você que está aqui hoje, entrou nesta live, saiba que você ao chorar pode estar prestes a receber do sobrenatural de Deus sobre aquilo que lhe faz chorar. Jesus, ele vai lidar com a causa das suas lágrimas. As lágrimas são as consequências. Mas qual foi a causa? No caso da viúva, a morte de seu filho. Deus abençoe também a nossa irmã Sabrine. Ela diz aqui, Pai do Senhor, pastor, mandei uma mensagem no direct. Responde em nome de Jesus. Bom, minha irmã, em nome de Jesus. Deus abençoe a sua vida. Então, o texto diz para nós que a ação sobrenatural de Cristo veio a partir das lágrimas. Olha que coisa extraordinária, eu vou lhe dizer aqui agora. A mulher não pediu nada com palavras, ela só chorou. A mulher não chorava pedindo, ela chorava perdendo. Mas aquilo que as palavras não disseram, aquilo que as palavras não podiam exprimir, o choro dela declarou. O choro dela foi maior do que as palavras. A nossa irmã Jainara diz, aqui é Jainara, sobrinha do nosso irmão Neurinha, de Fronteiras, perdi meu esposo, tem 4 meses. Que Deus lhe conforte e que ele use do seu sobrenatural para lhe dar de volta alegrias e conceda a você uma nova alegria, em nome de Jesus, irmã Jainara. Então, a Bíblia diz que a ação de Cristo para aquela mulher, para aquela viúva, foi devolver o seu filho vivo. Então eu venho nesta manhã dizer para você que as suas lágrimas liberam, ativam e disponibilizam o sobrenatural de Deus. Jesus leu as lágrimas daquela mulher. O consolo veio com a ressurreição do filho da viúva. E quem sabe a ressurreição que você precisa hoje é dos seus sonhos. Deus abençoe nosso irmão Heraldo Júnior. Então, lágrimas trazem a manifestação do sobrenatural. Lágrimas ativam o módulo milagre. Lágrimas proporcionam a ação da poderosa mão de Deus. Então, Jesus fez um milagre por uma mulher que chorava. Ela não reclamava, ela chorava. Ela não murmurava, ela chorava. Ela não culpava a Deus, ela chorava. Ela não desmerecia governos, pessoas, cidades, amigos, não. Ela chorava. Deixa eu lhe dizer, tem coisas que só se resolve com lágrimas. Tem situações que só se resolve com choro. Há um texto na Bíblia que diz em Joel capítulo 2, chorem os sacerdotes, ministros do Senhor, entre o alpendre e o altar e digam a Deus, poupa, ó Deus, o teu povo e não entregue-os ao opróbrio. Lágrimas que vêm junto com a intercessão para impedir a calamidade. Então que a mão de Deus, que nesta manhã nos traz esta mensagem, já esteja agindo de forma sobrenatural na sua causa, no seu problema e na sua necessidade. Acredite, Deus vai fazer um milagre em sua vida. E hoje, após essa mensagem, eu estarei orando pelo seu milagre. E eu creio que Jesus vai operar um milagre em sua vida. São 11 horas e 30 minutos, nós estamos entrando aqui no intervalo comercial. Eu estarei retornando daqui a 5 minutos, mas creia, vai ter milagre em sua casa. Eu vou aqui e volto já.
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1: Bom dia lindo!
2: Bom dia, Salvador, bom dia, Bahia, bom dia, Brasil, bom dia, capital soteropolitana. Estamos de volta no programa que mais cresce nas rádios net, programa O Pastor Responde. E quero pedir a você que retorne aí agora. Nós tivemos aqui uma queda rápida aqui na nossa programação, na minha live, mas já estamos de volta. E convido a você a convidar, compartilhando com mais 5 pessoas esta programação, porque com certeza aqui o pastor responde. E hoje estamos com uma temática muito forte: suas lágrimas, seu milagre. Suas lágrimas, seu milagre. O milagre pode ser manifesto através das suas lágrimas. O Senhor Deus, ele é poderoso, irmã Kel Borges, para fazer milagres a partir das suas lágrimas. Está escrito que bem-aventurados os que choram, porque serão consolados. O consolo, o conforto, ele vem de Deus, ele vem da parte de Deus, ele vem para a sua vida, ele vem para a minha vida, ele vem para a nossa vida. Agora, nossas lágrimas, elas precisam estar no lugar certo, né? No capítulo 1 de Samuel, a Bíblia diz que Ana foi ao templo de Siló buscar a Deus. E lá no templo de Siló, a Bíblia diz que ela orava. Só que ela não orava só, ela orava e chorava. Ela não só chorava, ela orava, chorava e chorava muito. E o que é que Ana fazia nessa oração? Ela pedia a Deus um filho. E aí o texto diz que após ela ter feito o pedido do filho com um voto, ela passou a chorar muitíssimo e já não falava, ela só batia, balbuciava a sua boca. Ora, a Bíblia diz que o sacerdote viu a atitude de Ana e não soube interpretar o que ela estava vivendo, o que ela estava passando. Por quê? Porque ele teve as lágrimas, ele teve o gemido, ele teve o choro de Ana como embriaguez. Deixa eu lhe dizer, ninguém sabe melhor do que Jesus os motivos das suas lágrimas. Ninguém sabe melhor do que Jesus, o Consolador por excelência, o motivo do seu choro. Ninguém sabe melhor do que Jesus o motivo do seu pranto. E aí me permita lhe dizer, calma, calma, calma com as incompreensões dos sacerdotes, calma com a incompreensão dos líderes, calma com a minha incompreensão, calma, porque a pessoa importante agora a você ter a sua mente voltada é Jesus. É Jesus. Por quê? Porque Eli não resolve, pastor Márcio não resolve, quem resolve é Jesus. Então Ana, quando diz o texto bíblico, que estava naquele choro, que estava naquele clamor de lágrimas, o sacerdote ouviu a explicação dela, que disse: não tenha tua serva como uma filha de Belial. Dos meus cuidados e da minha dor, do meu lamento, estou falando até agora. Eu sou uma mulher atribulada. Eu sou uma mulher atribulada. E quem sabe o que eu estou dizendo, entende que tribulação traz lágrimas. Tribulação traz lágrimas. Aflição traz lágrimas. Perseguição traz lágrimas. Ana vivia tudo isso. Ana era perseguida por Penina e chorava. Ana tinha madre fechada e chorava. Ana tinha tudo que o seu marido lhe dava, mas não tinha o que mais ela queria que seu marido lhe desse: um filho. E chorava. Olha quantas complexidades, ou quantas dificuldades, ou quantas questões que cabem uma ação de extraordinário para poder resolver o problema de uma lágrima. Eu quero lhe dizer que Deus, ele vai acionar o seu sobrenatural para que a causa das suas lágrimas sejam solucionadas. Vou repetir isso. Deus vai acionar, ativar, disponibilizar, direcionar, enviar, mandar, manter o sobrenatural para resolver a causa das suas lágrimas. Diz a Bíblia que Ana já levanta da oração e o seu semblante já não é o mesmo. Então, se quando ela chegou no templo chorando, seu semblante era de tristeza, quando ela levanta da oração, seu semblante já é de alegria. Há um texto no Salmo, de número 30, versículo 5, que diz que as lágrimas podem durar a noite toda, irmão Edson, mas a alegria virá ao amanhecer. Isso não é eu que estou dizendo, é uma promessa bíblica. É um fato, Deus consola quem chora. É um fato, Deus consola quem chora. Eu não estou querendo, e jamais seria essa a minha intenção, te emocionar, mexer com seu psiquê. Eu estou pregando um texto bíblico. A Bíblia diz em Apocalipse capítulo 5 que João estava na ilha chamada Malta, chamada Patmos, preso por causa do testemunho do Senhor e pela palavra do seu testemunho. E diz a Bíblia que ele viu um livro selado por dentro e por fora e que ninguém podia lê-lo, nem sequer abriu os seus sete selos. E aí a Bíblia diz que João chorava muito, sem querer, sem ter como parar, porque ele queria o quê? Ele queria que alguém pudesse abrir o livro. E aí a Bíblia diz que um anjo chega e diz: não chore, João, eis ali o cordeiro que foi morto. Ele é digno de abrir o livro e desatar os seus sete selos. Então, até em uma revelação profética, Deus leva consolo. Até numa revelação profética, irmã Maria, nós estaremos orando por sua filha. Ela disse que ela chora muito por ter sido abandonada pelo seu pai. É, calma, Deus vai consolar ela, Deus vai mostrar a ela algo, Deus vai trazer para ela conforto. Entenda uma coisa, tem consolo, tem resposta, tem sobrenatural, mas também tem lágrimas. E me permita dizer, há lágrimas que a ação sobrenatural de Deus é imediata. Vou repetir, há lágrimas que a ação sobrenatural de Deus é imediata, mas há lágrimas que podem levar 4 dias. Como é isso, pastor Márcio? Lázaro, um amigo de Jesus, morreu. E a Bíblia diz que Maria chorava. A Bíblia diz que Marta chorava. A Bíblia diz que os judeus que vieram consolar a Marta e Maria choravam. Aí Jesus chega em João 11:17, depois de 4 dias, 96 horas, irmão, com Lázaro morto, sepultado, cheirando mal, enrolado, isolado e já do outro lado do mundo espiritual. Mas Jesus chegou. E aí eu quero lhe dizer que o sobrenatural, quando é ativado pelas lágrimas, ele pode ir até do outro lado. No outro lado. Por quê? Porque Jesus disse: Lázaro, sai para fora. Ele ressuscitou Lázaro. Só que eu comecei aqui essa aplicação dizendo que foram lágrimas de 4 dias. E aí eu quero aplicar aqui que o tamanho do milagre pode ser proporcional à quantidade das suas lágrimas. Isso aqui é bom, não é? Será que isso vale um glória da parte de quem está tendo essa verdade para se aplicar em sua vida? Será que vale um glória da parte de quem está me ouvindo aqui? O tamanho do seu milagre, o tamanho da sua cura, o tamanho da sua vitória pode ser medido pela proporcionalidade das suas lágrimas. Veja, Ana chorava muito. e deixou de ser estéril. João chorava muito e o cordeiro desatou o livro e abriu seus sete selos. Então nós precisamos. Maria chorava muito, 4 dias de choro. E aí tem uma coisa, mais uma vez, detalhar, um detalhe maravilhoso. Jesus, quando viu, está escrito assim. Jesus, quando viu Marta chorando, Maria chorando, e viu os judeus que estavam chorando, diz a Bíblia, Jesus chorou. Jesus chorou. E eu não vou entrar no mérito aqui. Ah, ele chorou porque Lázaro morreu, ele chorou por causa da incredulidade. Não, Jesus também chorou. Só que há uma expressão bíblica que às vezes você e eu não consideramos naquele momento, é que diz assim, e Jesus mais uma vez agitou-se no seu espírito. Você já está pegando aí o que eu estou dizendo? E Jesus mais uma vez agitou-se no seu espírito. Algo moveu dentro de Jesus por causa daquelas lágrimas. A ação do Espírito de Deus não conseguirá ficar passiva ao ver você chorar. A ação do sobrenatural de Deus não poderá ficar de braços cruzados ao ver suas lágrimas caírem. E diga-se de passagem, lágrimas quentes, lágrimas caindo de dois, água corrente da face. E a Bíblia diz que Jesus foi e disse, tirem a pedra. Eu vou parafrasear, eu vou aplicar em dizer que Jesus está indo agora em direção à sua causa e dizendo para você, tire a pedra. Tire a pedra, porque eu já ouvi as suas lágrimas, já vi as suas lágrimas. Pastor, como é isso? É, Jesus ouve e vê. No capítulo 38 de Isaías, o rei Ezequias virou o rosto para a parede e mancasse a Ramos. E diz o texto bíblico que ele disse a Deus em oração. Lembra-te que eu andei na tua presença. Lembra-te que eu fiz o que era reto aos teus olhos. Ponto. Essa foi a oração. E a outra oração que não foi verbalizada foi lágrimas. E chorou abundantemente. Quando Deus viu, ouviu a oração e viu as lágrimas, Deus chamou Isaías. Isaías, vem cá, volte. As suas lágrimas podem mudar sentenças. As suas lágrimas podem mudar determinações. As suas lágrimas podem mudar decretos. Volte e diga ao meu servo Ezequias, eu ouvi a tua oração e ouvi as tuas lágrimas. Só que Deus não consegue ver e ouvir e não fazer nada. Aí o sobrenatural se manifesta. Diga a ele que acrescentarei para ele 15 anos de vida. E eu quero crer sem lágrimas. O profeta disse ao rei a mensagem e o rei fez o seguinte, ó. Qual sinal Deus me dá de que eu serei curado? Eu quero lhe dizer que Deus não precisa lhe provar nada. Deus não precisa lhe provar nada. Mas porque ele entende da sua fragilidade na fé, às vezes. Porque ele entende da sua fragilidade na crença, ele disse para Ezequias, o relógio de Acais, que já declinou 10 graus, vai voltar. Gente, é voltar o tempo do sol. A sombra voltou. E a Bíblia diz que o milagre aconteceu. E Ezequias, ao orar e gratidão, ele disse, os mortos não te louvam, e o que tu me prometeu, tu fizestes. Eu quero lhe dizer que o que Deus lhe prometeu, ele vai fazer. Que o que Deus falou, ele vai lhe dar. Principalmente, se ele lhe prometeu enquanto você estava chorando. Se ele lhe prometeu enquanto você estava derramando as suas lágrimas. Lágrimas que pai não viu, mãe não viu, mulher não viu, esposo não viu. Só você, o lençol e o seu colchão. E, segundo o salmista, toda noite eu faço nadar a minha cama em lágrimas. O salmista Davi disse isso. Toda noite eu faço nadar a minha cama em lágrimas. Por quê? Por causa dos inimigos que me perseguem, que me cercam. Há um versículo no Salmo 56, versículo 8, que disse: tu contastes as minhas vagarações e vistes todas as minhas lágrimas e as colocastes dentro de um vaso. Lágrima de crente não se perde no lençol. Lágrima de crente não é para regar jardim. Lágrima de crente não é hidratante de pele. Lágrima de crente é pedido de socorro. Lágrima de crente é pedido por solução. E eu quero lhe garantir, Jesus vai trazer solução para a tua causa. Jesus vai trazer resposta para o teu problema. Jesus vai trazer vitória para a sua dificuldade. Uma coisa que eu quero lhe garantir, creia. Creia. Nosso irmão Edson diz aqui: o nosso Senhor Jesus, ele não consegue ver o choro de sinceridade, de humilhação. Olha, a Bíblia diz que um coração quebrantado e um espírito contrito, Deus não rejeita. O Salmo também diz que ele curará aos quebrantados de coração. Tem cura para os quebrantados, tem cura para os que choram. No capítulo 9 de Marcos, diz a Bíblia que um pai trouxe o seu filho para que fosse curado, liberto. E os discípulos não conseguiram resolver o problema, os discípulos não conseguiram resolver a causa, os discípulos não conseguiram resolver a situação. E o que é que a Bíblia diz? Que Jesus diz: tragam-me aqui o menino. E o pai diz: Senhor, se tu podes, faça alguma coisa pelo meu filho. Jesus disse: se eu posso, se tu creres, tudo é possível ao que crê. E aí a Bíblia diz: então o pai com lágrimas disse: eu creio, ajuda a minha incredulidade. Então, você precisa chorar, mas muito mais você precisa crer. Porque ali foi um caso interessante. Jesus disse: rapaz, se você chora e não crê, você está perdendo lágrimas. A lágrima precisa estar voltada à fé. O choro precisa estar com um propósito. Porque o salmista diz no Salmo 126: aquele que leva a preciosa semente, chorando e gemendo, voltará consigo trazendo seus resultados. Você entrou nessa live hoje crendo que Deus lhe daria uma palavra. E a palavra foi essa. E eu quero agora orar por você, para que esta palavra, ela não fique caída pela beira do caminho, mas que ela entre no seu corpo, entre nas suas causas, entre nos seus processos e problemas, e você possa ser mais um que vai agradecer nesta programação: Jesus ouviu o meu clamor, viu as minhas lágrimas e me deu minha vitória. Feche seus olhos e ore comigo em nome de Jesus. Pai querido, Pai amado, em o nome de Jesus Cristo, teu Filho, eu lhe apresento os que choram, para que sejam consolados com cura, consolados com libertação, consolados com providência, consolados por livramento. Que nesta hora o poder sarador, o poder sobrenatural, o poder de cura, o poder de levanta e anda, visite este irmão e essa irmã que ora comigo agora, essa filha que está desconsolada pela saída do seu pai, essa irmã que está precisando do milagre para sua mãe, para sua tia, para o seu parente, esse irmão que está agora crendo no milagre desta enfermidade, na porta que será aberta, que agora as tuas lágrimas serão recompensadas pela manifestação sobrenatural de Deus, e que você, recebendo esta vitória, possa dar o seu testemunho: Jesus ouviu o meu clamor, viu as minhas lágrimas e manifestou o seu sobrenatural sobre a minha vida. Amém. Que Deus te abençoe, que Deus te guarde, que Deus te proteja, que Deus estenda as suas mãos e que Deus venha cessar as lágrimas do teu rosto. E como disse Jesus para a mulher chamada viúva de Naim: não chores, Deus te abençoe, um forte abraço, fica com Deus, fica na fé e que Deus te abençoe.
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2: Eu saúdo a todos com a paz de nosso Senhor e Salvador Jesus Cristo. Meu irmão, minha irmã, meu amigo e minha amiga, que a bênção de Deus permaneça na sua vida. Deus, Ele está com as mãos estendidas sobre todos nós para nos abençoar. A vontade de Deus é que você viva bem, feliz, ao lado da sua família, ao lado dos seus amigos, e que não falte nada na sua casa nem na sua vida. Mas, meus amados irmãos e amigos, é bom lembrar que nós temos um inimigo, que é o inimigo de Deus. O inimigo de Deus, a própria Bíblia Sagrada, nos mostra que ele veio matar, roubar e destruir. Mas Jesus Cristo, ele veio para dar vida e vida com abundância. Na Bíblia Sagrada, existe um fato que me chama muita atenção, é o fato do sofrimento de Jó. Jó era um homem que a própria Bíblia Sagrada nos mostra que Deus dá um bom testemunho de Jó. Deus fala que Jó era um homem temente e que se desviava do mal. Jó realmente era um homem temente a Deus, cuidava muito bem da família e se desviava do mal. Mas o inimigo trabalhou para destruir a vida de Jó. Falando em destruir a vida de Jó, eu quero, nesse momento, falar com você que o inimigo não pode destruir a tua vida. Ele pode trabalhar e Deus até permitir que alguma coisa que está em você ou com você, que você perca. Mas a sua vida Deus vai preservar e vai lhe dar uma grande vitória. Foi o que aconteceu com Jó. A Bíblia nos mostra que o inimigo disse a Deus que Jó fazia tudo aquilo porque Deus tinha dado muito a ele. E Deus, então, permitiu que o inimigo tirasse tudo de Jó, inclusive a sua saúde, os filhos, a saúde

0: E tudo o que Jó tinha, Deus permitiu que o inimigo tirasse. Mas quem anda com Deus, quem teme a Deus, quem é fiel a Deus, faz o que o Jó fez. Jó disse o seguinte: ele me deu, ele tomou, louvado seja o nome do Senhor. Meus amados irmãos e meus amados amigos, olha, eu estou falando aqui porque Deus está permitindo que eu fale. Eu cheguei até aqui porque Deus permitiu que eu chegasse. Eu almocei há pouco instante porque Deus permitiu que eu também almoçasse. Tudo está no controle de Deus. Deus é quem tem o comando de todas as coisas. Ele é quem dá vida e ele é quem tem também o poder para tirar a vida. Jó então permaneceu fiel ao Senhor. E aí, no próprio livro de Jó, no capítulo de número 42, e o versículo 10, está escrito assim: e o Senhor virou o cativeiro de Jó, quando orava pelos seus amigos, e o Senhor acrescentou a Jó outro tanto, em dobro, a tudo quanto dantes possuía. Meus irmãos e meus amigos, às vezes, o sofrimento de um homem, ele chega ao ponto de que até aquelas pessoas que estão próximas, que são declarados amigos, desacreditam nele. E foi o que aconteceu com os amigos de Jó. Eles falaram com Jó que Jó deveria confessar os seus pecados, porque o sofrimento que ele estava enfrentando, eles entendiam que era por causa de pecado. Mas imagine aqui, o próprio Deus falou: Jó é um homem temente e que se desvia do mal. Foi Deus quem falou. Jó não tinha pecado. E a própria Bíblia registra que mesmo Jó, perdendo os seus filhos e perdendo os seus bens, ele não pecou contra Deus. Ele permaneceu fiel, porque ele tinha a convicção de que ainda permanecia vivo, porque Deus estava dando aquela condição dele permanecer vivo. E o próprio Jó disse: olha, eu acredito nele, eu sei que por fim ele vai se levantar em meu favor. Ele vai me socorrer. E está escrito que o Senhor é socorro bem presente na hora da angústia. Eu não sei esse momento que está acontecendo na sua vida, o que você está vivendo, o que você está passando. Eu só sei que Deus tem a solução para os teus problemas. Eu sei que Deus tem a resposta para a sua pergunta. O que você precisa fazer é permanecer temente a Deus. É permanecer fiel a Ele. E o inimigo não vai conseguir te derrotar. Você vai permanecer vitoriosa, você vai permanecer vitorioso, porque a bênção de Deus é para você. A bênção de Deus é para todos nós. E Ele quer que vivamos uma vida feliz. Mas, pastor, e por que tanto sofrimento? Está escrito também que o choro pode durar uma noite, mas a alegria vem ao amanhecer. Às vezes, é preciso chorar para sentir o sabor da alegria ao amanhecer. Às vezes é necessário sofrer para saber o valor da vitória no dia seguinte. O certo é, meu irmão e minha irmã, meu amigo e minha amiga, que quem anda com Deus não é derrotado. Quem anda com Deus é sempre vitorioso. Minha irmã e meu irmão, que a bênção de Deus permaneça na sua vida. Não desanime. Não baixe a sua cabeça. Levante a cabeça. Siga em frente. Vá para a igreja, converse com Deus. Na tua própria casa também. Dobra o teu joelho, conversa com Deus. Tudo vai passar e você vai alcançar a morada no céu, que é a grande vitória daqueles que temem a Deus e se desviam do mal. Vamos orar. Poderoso Deus Pai que estás nos céus, eu te agradeço, Deus, por esse momento. E te peço, Pai, que visite esta pessoa que está enfrentando um momento difícil. Deus eterno, e como o Senhor abençoou Jó, inclusive lhe dando o dobro de tudo que ele tinha, em um momento em que ele orava pelos seus amigos, aqueles amigos que imaginaram que Jó estava em pecado, mas Jó orou pelos seus amigos. Meu Deus, meu Pai, que a tua bênção, Senhor, permaneça na vida de cada um dos teus servos. Pai celestial, dê força, dê ânimo, para que eles continuem te adorando e te servindo. E nós cremos, Senhor, na vitória. Pai celestial, eu te agradeço por tudo, em nome do teu Filho amado Jesus Cristo, que vive e que reina para sempre. Amém.
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0: não falha,
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0: É. E não divide glória com ninguém.

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0: 2:2.
1: Assim te diz o Senhor: não temas, porque eu sou contigo. Não te assombres, porque eu sou o teu Deus.

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2: 3 e 4.

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0: 3:29.
1: Nós estamos aqui, Deus, para te dizer que nós permanecemos de pé. Nós permanecemos firmes. Ah, querido, olha para quem está do teu lado e diga assim para ele: nós estamos de pé.

0: clamor. 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
1: Três e 38.

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Alô, família Vox! Alô para você que se liga aqui na Rádio do Bem. E a partir de agora, com muita informação, a doutora Alda Veloso vai conversar com você, vai explicar aquilo que você está sentindo, sintomas, exames, procedimentos que você

0: devem fazer. Então, a partir de agora, você vai interagir com a doutora pelo 71996-1059. Seja bem-vinda, doutora Alda, paz de Cristo, boa tarde.
1: Estamos juntos no programa mais científico da Bahia. É sua vez, é a sua hora, participe conosco. Você não vai perder tempo, não, você vai ganhar tempo, ganhar cultura. É, quando o médico falar alguma coisa com você, você já vai poder articular com ele. Porque você está no programa Uma Médica na Sua Casa. 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A Assembleia de Deus tem como presidente pastor Valdomiro Pereira Silva e a sua esposinha, pastora Lourdes. E o sucesso desse programa é graças ao meu companheiro de trabalho. É, um menino cheio de Deus, cheio do Espírito Santo, Gesiel Rodrigues. É, você, ele começa o programa antes do meu, não é? Ele começa 14h e nós estamos juntos a partir das 16h. Das 16 às 17, das 17 às 18h, nós estamos juntos à sua disposição. O que você tiver como dificuldade na área de saúde, é só você nos procurar. É, que nós estamos à sua disposição. Mas, olha, hoje eu vi um pregador falando a respeito das larvas que estavam no corpo de Jó, que precisava dele pegar uma telha e ficar tirando aquelas larvas do corpo.
0: Terrível, hein?
1: Misericórdia, terrível. O inimigo de Deus é fuxiqueiro. Foi lá da queixa de Jó. Aí deu a queixa de Jó, e é a primeira vez na Bíblia que Deus obedece ao cão, faz aquilo que o cão quer. Ele disse, tire tudo dele para você ver como ele lhe larga. Eu tire tudo, empobreça ele, que você vai ver que ele, como pobre, vai lhe largar. Mas olha, você, aconteça o que acontecer, você que está aí nos ouvindo, participando do nosso programa, aconteça o que acontecer, você não solte Jesus, não solte Deus. As promessas do inimigo de Deus não se cumprem, não é? Porque ele veio matar, roubar e destruir. Então ele só veio fazer essas três coisas. Aquilo que ele lhe prometeu não vai acontecer. Você diz assim, mas tem muita gente que faz pacto com o inimigo de Deus e fica rico. Muitos cantores que fazem pacto com o inimigo de Deus ficam ricos. Mas não vá nessa não, viu? Fica rico, mas ele lambe a alma. Ele mata com câncer, ele mata fácil, ele faz com que as pessoas tenham morte repentina, para não se arrepender e não ficar com Deus. Seu negócio é Jesus, seu negócio é Deus. Olha, deixa eu lhe dizer um negócio, desculpe, mas eu vou lhe dizer um negócio. Você deve ler Abacuque 3,17. Bíblia não é de crente. Esse negócio de dizer a Bíblia dos crentes, não, Bíblia não é de crente, não. Bíblia é do padre, Bíblia é de todo mundo que gosta de Deus, não é? E que obedece a Deus. Deixa eu dizer para você, Abacuque 3,17, mesmo que a figueira não floresça, não haja fruto na vide, o produto da oliveira minta, no campo não haja gado, e que as aves da malhada sejam arrebatadas. Mesmo assim, acontecendo tudo isso, e os campos não darem mantimento, mesmo assim, não solte Deus. Não solte Deus. Seja fiel a Deus, fiel. O salmista diz assim, seja fiel até a morte, que eu vou lhe dar a coroa da vida. Viu? Então, tem que ter fidelidade, ser fiel a Deus. Deus te abençoe, bom programa. O que você perguntar, nós vamos responder para honra, glória e louvor do nome de Jesus. Nós amamos vocês. 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Pergunte o que quiser e receba a resposta do jeito que você precisa de receber.
0: É isso mesmo, doutora Alda Veloso. As pessoas já estão interagindo aqui. Faça mesmo, viu? Manda aí a sua mensagem, manda a sua dúvida. Vamos conversando com a doutora Alda Veloso pelo 71996-1059. Já temos aqui a primeira participação, doutora. A ouvinte quer saber o que é bom para tendinite.
1: Tendinite é processo inflamatório dos tendões. Tudo que tem ite é inflamatório, é processo inflamatório. Amigdalite não tem ite? Otite não tem ite? Todos, gastrite não tem ite? Estomatite não tem ite? Então, tudo que tem ite é processo inflamatório. Tendinite, você vai tratar com os anti-inflamatórios. Olha, cuidado, os anti-inflamatórios não podem ser utilizados indistintamente, quer dizer, em dias e dias e dias e dias, não. Anti-inflamatório só pode ser usado até 7 dias no máximo e com alimentação, porque eles bloqueiam os rins. Os anti-inflamatórios são inimigos dos rins. Então, para você ter um rim funcionando normalmente, urinando sério e certo, sem precisar aquela incontinência urinária, não é? Aqueles idosos que ficam urinando na roupa, é porque se estiver usando processos inflamatórios, estiver com processo inflamatório, usando os anti-inflamatórios indistintamente, certamente vai bloquear. Mas ibuprofeno, você tem um bocado, ibuprofeno 600 miligrama, eu estou lhe dizendo, porque dá gratuitamente nos postos de saúde. Você pede aí onde você está, não sei onde você está, eu gostaria de estar aí com você, se você estiver numa fazenda bem cheia de frutas, eu gostaria de estar aí com você.
0: Sim.
1: É uma fazenda bem cheia de frutas.
0: Que beleza.
1: É, mas eu não sei onde você está, mas, entretanto, todavia, os postos de saúde dão gratuitamente tanto ibuprofeno de 600 miligramas, como de clofenaco, ele doa. E você é só pedir ao médico aí do posto uma receita. Com receituário você recebe. Eu quero mandar um abraço muito especial para minha amiga que eu trabalhei hoje de manhã junto com ela, Dilma, esposa do meu pastor Biratã. Dilma e o Biratã, aqui do Sequiba. Trabalha conosco no Sequiba. Um abraço para Arilson e Valquíria.
0: Olha!
1: Que eu amo muito esse casal. Um casal cheio de Deus. Ele é nosso diretor da rádio. O Arilson é nosso diretor da rádio. Um Valquíria, um beijão e um abraço para vocês. Vocês sabem que eu te amo. O pastor Cleudes e Arilson da Gráfica. Trabalho com a Gráfica, fez um trabalho lindo para mim nessa convenção.
0: Sim.
1: Um trabalho muito bonito que ele fez para mim, num preço bem acessível. Uma pessoa maravilha, beleza de Deus. 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Os envelopes, as cartas de recomendação, o que você quiser, Arilson tem. Fica ali na Vasco da Gama, aqui em Salvador. É Gídio Rosa, encontrei ele saindo hoje aqui do Sequiba. Romeu de Oliveira, meu amigo, meu irmão, cheio de Deus e do Espírito Santo. Meu pastor Cleudson. Cleudson, ele tem uma esposinha chamada Felicidade. Eita Felicidade! Gente boa de Deus. E Gesiel e Mônica. Gesiel agora tem uma esposinha chamada Mônica.
0: Benção.
1: E Mônica tem um programa todos os dias pela manhã, das 9 às 12. Você precisa participar, porque é um programa bastante evolutivo, cheio de conhecimentos, e você pode lucrar assistindo o programa de Mônica e de Gesiel. O de Gesiel é de 2 da tarde até começar o nosso. Então você liga logo desde de manhã para você participar de tudo, não é? Que Deus te abençoe, te abençoe, te abençoe e te abençoe.
0: Muito bem, doutora Alda Veloso com a gente, interagindo com você, tirando suas dúvidas, não é isso? Que bom, hein? Ter a companhia da Vox aí em sua casa, no trabalho. Vamos à Feira de Santana? Tem áudio chegando.
2: Glória a Deus, doutora Alda, paz senhora, Gisiel Rodrigues. Eu estava no ciclo de oração ali da Assembleia de Deus do Cruzeiro, aqui em Feira de Santana, né? E aí, a palavra foi essa aí, Abacuque 3,17.
0: Que bênção! Ela, inclusive, disse que essa igreja aí fica próxima ao SESI, lá em Feira de Santana, né?
1: Ah, que bom, que Deus abençoe vocês. Essa palavra é uma palavra de incentivo à permanência nos pés do Senhor, porque Jesus vem de surpresa. Aí, olha, Daniel 12, 13, diz assim: você, porém, vá até o fim.
0: Sim,
1: vá até o fim, você, porém, vá até o fim. Confirmando isso aí, Abacuque 3, verso 17.
0: Verdade.
1: É confirmando, você, porém, vá até o fim, não desista no caminho. Por maior que seja a luta, siga a Jesus.
0: Quem perseverar até o fim será salvo, né, doutora?
1: Tem a vida eterna.
0: Aleluia, graças
1: coisa
0: a Deus.
1: Boa,
0: Então, vamos aqui para mais uma participação. Alô, você aí que está aniversariando, hein? Parabéns também. Tem um ouvinte anônimo aqui, doutora. Ela quer tirar uma dúvida, né? Quem tem sinusite pode tomar leite ou não, doutora?
1: Depende. Se você for tomar leite muito gelado, talvez esse leite não lhe faça tão bem, porque vai irritar a orofaringe. Você chama de garganta, o médico chama de orofaringe. Então, é melhor tomar seu leite, só que morninho ou do jeito que você mais gosta, contanto que não seja gelado.
0: Ah, então,
1: Gelado, ele faz irritação das amígdalas, não é?
0: Sim.
1: Faz estado gripal.
0: Então é bom evitar aí qualquer líquido gelado, né, doutora?
1: Líquido gelado, ele irrita a orofaringe, irrita as amígdalas, e aí pode você entrar num estado gripal ou de influenza.
0: Muito bem, daqui a pouquinho tem Ulisses Menezes com as mais pedidas da programação. Ele que já deve estar ali se preparando para trazer até você essa programação imperdível. E às 22 horas tem uma noite maravilhosa, Noite de Paz. Programação com Antônio Ferreira. Vamos para mais uma participação. 71996-1059. A criançada aí, né? Isso, mas a ouvinte vai falar.
3: Boa
0: viu?
3: Tarde, doutora Alda Veloso.
1: Amém.
3: Paz do Senhor, para a senhora, para todo mundo aí do Rádio Vox. Doutora Alda Veloso, eu não vou me identificar, meu nome não. Eu sou uma moradora aqui, eu sou de São Félix, sabe? Mas eu moro no povoado de Outeiro Redondo. Doutora Alda Veloso, eu tenho uma filha de 7 anos de idade. Ela faz 8 anos de idade agora, no dia 2 de agosto. Quando ela tinha 5 anos de idade, ela foi ao banheiro fazer xixi. E quando ela levantou do banheiro, que ela fez xixi, pingou sangue. E a gente ficou preocupado, né? Achando que alguém tinha mexido, né? Mas eu acho que. Mas não, né? Porque não é criança que fica na rua, que fica solta na casa dos outros. A gente ficou com medo, né? A gente ficou pensando se ela bateu no guidão da bicicleta, né? Aquela bicicleta na época, né? Não sei como vai acontecer. Ficou pingando, né? Sangue. E aí a gente foi levar no médico, no dia seguinte, levou no médico, o pediatra olhou, o clínico olhou, a enfermeira, né, olhou a vaginazinha dela, disse que não, que estava tudo ok, que tinha mexido, que não tinha nada, né, a gente descartou. O que acontece, doutora Alda Veloso, é que continuou com esse, a gente fez todo tipo de exame, todo tipo de exame que a senhora imaginar, a gente já fez essa criança, todo tipo de exame já fez. Resultado, continua, ficou um tempo, continua de novo, doutora, já observei que todo mês acontece isso, e não é sangramento não, é pinga, ela faz xixi e pinga, aquela pingadinha, uma vez só, né, não fica 2, 3, 4 dias, não, uma vez assim, no meio, pinga, e ela já fazia 8 anos, né? Ela tinha 5 anos na época, né, ela tinha acabado de fazer 5 anos quando aconteceu esse episódio. E até hoje continua, doutora Alda. Estou atrás de um endócrino pediatra, né? Não estou conseguindo o endócrino. Aí eu queria saber assim, né? Estou correndo atrás do endócrino pediatra. Então eu queria saber assim, doutora Alda, o que é, o que pode ser, porque já fiz exame, já fiz ultrassom, já fiz preventivo, já fiz exame de hormônio, dos rins, tudo normal, está tudo normal. Não sei o que é que está acontecendo. O que é que sabe dessa uma luz aí, né? Até eu conseguir marcar o endócrino pediatra para poder ter um acompanhamento com a palavra dele e me dizer realmente o que é. Viu, doutora? Muito obrigado, fica com Deus, a senhora e toda a sua equipe aí. Um beijo.
0: Tá aí, doutora.
1: Deixa eu lhe dizer. Urocultura com antibiograma, quantitativo e qualitativo, vai lhe dizer se realmente é sangue. Porque é muito difícil, criança dessa idade. Outra coisa, você precisa conhecer qual o orifício por onde esse sangue está pingando. Você sabe que na vulva tem vários orifícios. O homem só tem um orifício, não é? Que é o uretral. Um para sair o espermatozoide e o outro para que é a uretra, que sai a urina. Pronto, ele só tem esses dois. Quando está saindo o espermatozoide, não sai urina. Quando sai urina, não sai o espermatozoide. Mas a mulher é diferente. Ela tem dois orifícios que fica logo abaixo dos pequenos lábios, chamado de glândula. É uma glândula, mas são dois orifícios. Esses dois orifícios são chamados glândulas de Bartolim. A glândula de Bartolim tem dois orifícios no fim dos pequenos lábios. Quase você não enxerga ele, viu? Mas está de um lado e está do outro. Então, dois orifícios chamados de glândulas de Bartolim. A mulher tem mais dois orifícios mais alto um pouquinho, no início do clitóris, não é? Ali abaixo. Ele é chamado de glândula de Skene, S-K-E-N-I. Então, Skene. Essas glândulas de Skene também são dois orifícios. Ela fica de um lado e do outro do orifício uretral, por onde sai a urina. Então, eu já lhe falei, cinco orifícios. Dois chamados, no fim dos pequenos lábios, chamado glândula de Bartolim, são dois orifícios que se comunica com a parte interna. Acima um pouquinho, de um lado e do outro, da uretra, por onde sai a urina, tem mais dois orifícios, chamado de glândula de Skene. Pronto, aí já são cinco orifícios. Você também precisa saber de quais desses cinco orifícios está saindo líquido. Que eu não acredito que seja sangue, viu? Talvez seja o fim, no fim da urina, tenha essa urina mais escura, que você sabe que tem tempo, que você, o homem também, e a mulher também, a urina da gente, os rins da gente são filtros, e às vezes a urina sai bem amarela, porque os rins têm cuidado de jogar tudo que não presta para fora. Por isso que as pessoas vêm ficar abusando, dizendo assim, sai na urina. Pode beber que sai na urina, pode fazer que sai na urina. Pois é, porque o filtro faz isso, o ridozinho nosso é um filtro. Joga para fora tudo que o organismo da gente não está precisando. Azoto, magnésia, todas as substâncias, não é? Quando o organismo não está precisando, está armazenado no fígado. O fígado é um armazém que guarda ali muito ferro, flúor, cálcio, magnésio, tá ali guardado. Mas quando ultrapassa a quantidade que você está precisando, então sai na urina. O que você não precisa, sai na urina. Os elementos tóxicos, sai na urina. Aquilo que você não está precisando, seu organismo não está precisando, esse filtro joga para fora. Não precisa de você não, pode sair, não é na urina. Então, para você pegar todas as vezes que essa criança urina, lá um dia você pegar uma gota de urina, você conseguir ver uma gota de urina, não é fácil não. De que orifício está saindo essa gota de urina, uma gota? Pela quantidade de urina, só pela quantidade de urina, essa gota dissolvia. Dissolve na urina, pela quantidade da urina, entendeu? E se dissolve na urina, você não tem como uma pessoa perceber na urina, durante o ato de urinar, uma gotinha de sangue. Não tem como. Não tem como porque os próprios elementos contraditórios ao funcionamento, à fisiologia do seu organismo, não dá como você ver a criança urinando e cair uma gota só de urina. Então, faça urocultura com antibiograma quantitativo e qualitativo. Se não der nada, não der ferro nessa urina, então, essa é conjectura. A gente está pensando que é, mas não é.
0: Tá então, doutora Alda Beloso, trazendo esclarecimentos aqui para você. Então, continue participando. 71991-6159. 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Doutora, quem quiser marcar uma consulta, conversar melhor com a senhora e também sobre o livro. Tem muita gente procurando o livro. Como é que faz, doutora?
1: É, tem muita gente. Hoje veio uma pessoa no círculo de oração aqui pela manhã só pegar o livro.
0: Olha aí, que bom, hein?
1: É, buscar só o livro.
0: Sim.
1: Então, nós estamos todas as quartas-feiras aqui no SECBA. Você passando por aqui, vindo do interior e querendo livro, é só vir aqui no SECBA todas as quartas-feiras, num círculo de oração abençoado, um círculo de oração cheio de Deus, onde Dilma e o Biratã, que são nossos pastores aqui, estão conosco, alegrando o círculo de oração, onde Jesus cura, Jesus liberta, Jesus abençoa, Jesus faz coisa linda. Hoje de manhã, o círculo de oração foi uma maravilha. A pastora Dilma estava aqui, meu Deus, uma equipe grande, Isabel, oh Deus eterno, só faltou você. Não falte o círculo de oração, não, que o círculo de oração é uma prova de bênção. O meu abraço vai para Brás. Brás é um grande motorista, ele é presbítero. Brás está com a esposa doente, mas que Deus abençoe, abençoe, abençoe o motorista Brás, gente boa de Deus. E o pastor que eu amo muito, pastor Antônio Amaral e pastora Calmi. Que Deus abençoe Calmi, que Deus abençoe Amaral, gente boa de Deus. Eles sustentam um grande serviço de utilidade pública. Ele mantém uma casa linda ali no bairro da Paz, onde eu trabalho também lá um dia da semana, mas tem nutricionista, tem serviço de odontologia várias vezes por semana, tem serviço de clínica médica, tem ginecologia, é uma bênção, é uma bênção. Obrigada, eles moram ali em Itapuã, é a Igreja Assembleia de Deus de Itapuã. Toda Assembleia de Deus tem um serviço de utilidade pública, não é? Tem um serviço social. Eu e Gesiel, aqui mesmo, somos um serviço social das Assembleias de Deus. Nós estamos prestando serviço de utilidade pública para as Assembleias de Deus. Então, fique conosco, participe conosco. Amaral e Calmi, meu abraço especial a esse casal de ouro. Eles sustentam um serviço, uma casa linda, com tudo sobre a responsabilidade deles. Ali, eles fazem acontecer, faz acontecer. Não tem político nenhum que ajude ou que sustente, mas a Igreja Assembleia de Deus de Itapuã sustenta esse trabalho. Eu já tenho 3 anos lá.
0: Que maravilha, doutora.
1: Eu tenho 3 anos lá. Eu Sim. vou lá e atendo criança, e atendo adulto, e atendo gineco, e atendo clínica médica. E é uma bênção de Deus. Que Deus abençoe o pastor Amaral e a pastora Calmi pela vontade de abençoar o povo mais humilde e o povo que tem menos condições. 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Hoje mesmo nós atendemos um bom número de pessoas. E você é nosso candidato especial para nós atendermos aqui.
0: Muito bem, a gente continua aqui na companhia agradabilíssima da doutora Alda Veloso. Vamos juntos, interagindo. Não deixe para mandar a sua pergunta no finalzinho, não, porque aí o tempo vai embora, né? Manda agora mesmo. 71996-1059. Daqui a pouquinho, Ulisses Menezes, com as mais pedidas da programação. Temos aqui uma pergunta chegando, ouvinte de Conceição da Feira, doutora. Ele toma remédio sertalina, 50 miligramas, né? Psiquiatra passou. Ele quer saber para que serve esse medicamento, doutora?
1: Para crise depressiva, sertralina. É para crise de depressão, de tristeza, de essas coisas que o cão bota na cabeça da pessoa a respeito de suicídio. A vida está ruim, aproveite e morra. E lá do outro lado é melhor para você. Essas coisas assim que o inimigo de Deus sopra no ouvido. E sertralina deixa as pessoas mais equilibradas. Tira aquele espírito de tristeza, não é? Deixa um equilíbrio mais assim, abençoado, para as pessoas saberem e terem certeza que Deus não despreza nenhum de nós, não é? Nem o preto, nem o pobre, não. Deus gosta da gente, Deus é um grande protetor nosso. Então, alegre a sua alma e viva muito.
0: Olha aí então, doutora Alda Veloso, trazendo instruções maravilhosas para você, instruções que vão servir não apenas para quem pergunta, mas para muitas pessoas também que têm a mesma dúvida. Nós temos aí milhares de ouvintes, doutora, em toda a Bahia e também fora da Bahia e do Brasil. Então, audiência maravilhosa que não para de crescer. Inclusive, tem audiência na Espanha, em Portugal. Pessoal na Europa também ligado, né, doutora?
1: É, ligada. É, sim. É, eu recebi uma telefonema da Itália.
0: Itália?
1: Da Itália, dizendo que ouviu o nosso programa e que gosta do nosso programa porque ela é brasileira, mas tem muito tempo na Itália.
0: Na Itália.
1: Na Itália. Então, nosso programa serve para revisar o português. Sim. E para aprender muita coisa de medicina.
0: É verdade.
1: Em português, então. Glória a Deus.
0: Está na terra do Ancelotti.
1: É. Ancelotti foi embora para lá, viu? Isso foi, né? Embora foi, passar muito tempo, descansar a cabeça, porque apanhou igual burro velho.
0: Olha aí.
1: Coisa boa, apanhou um bocado.
0: Que
1: e
0: situação,
1: os crentes, hein? E os crentes que deixaram o culto, deixaram tudo para ficar ouvindo, em vez de dar glória a Deus, queria gritar gol. Gol! É. Em vez de gritar glória, pronto. Agora ele não achou gol, teve que gritar glória a Deus.
0: Isso, vai dando glória aí, viu?
1: Glória.
0: É perfeito. É. Futebol aí, você sabe, às vezes ganha, às vezes perde, né? Mas a gente tem que estar aqui. E a Vox trazendo para você também, olha só, uma grande notícia, um convite, viu, doutora? Vem aí 84 anos da Assembleia de Deus em Camaçari.
1: Ovo,
0: que bênção, vamos?
1: Lá.
0: De 16 a 18 de julho, sempre às 19 horas, com o tema Liderando Segundo a Ordem do Senhor, baseado aí na passagem de Josué 1:9. Presenças confirmadas aí do pastor presidente Valdomiro Pereira, pastor Cleudson Carlos, pastor Joel Tamarindo, pastor Márcio Braga, presbítero Brendo Oliveira, pastor Wesley Anuri, pastor Messias Santos, Elienay Cabral também. Olha só que maravilha, hein? Coloca aí na agenda de 16 a 18 de julho, Avenida 28 de Setembro, 413, Camaçari. Participe e traga sua família. Vai ter festa em Camaçari, doutora.
1: É, glória a Deus. Glória a Deus que a Massari tem um pastor maravilha, beleza de Deus. É bom participar, porque os pregadores são pregadores cheios do Espírito Santo. Vá para lá da glória a Deus, vá para lá se aproximar mais de Deus. Você sabe que você pode sair de lá curado, liberto, abençoado, cheio do Espírito Santo. Então não perca não, vai lá.
0: Isso mesmo, um grande abraço aqui para o pastor Cleudson Carlos, pastor da Assembleia de Deus em Camaçari. Então, você do outro lado, continue participando, manda aí a sua mensagem, 71991-6159. Doutora, tem pergunta aqui, dúvidas surgindo, claro, sobre resfriado, sobre gripe. A gripe, ela pode se tornar uma pneumonia, pode aí se transformar e evoluir para uma pneumonia, doutora?
1: É, depende da desnutrição.
0: É?
1: É, de baixa de resistência orgânica.
0: Olha.
1: Deixa eu lhe dizer, as noites estão frias. E vem aí uma crise de muito frio. Então está na hora de você agasalhar as crianças, está na hora de comprar meias, deixa as crianças com meia para evitar broncopneumonia, para evitar doenças do pulmão. Então, deixa a criança bem agasalhada, bota a criança para dormir cedo. Dá suco para criança sem gelo, de acerola, dá muito suco de laranja. Aí tá bom que tem muita laranja. Meu Deus do céu, até que eu gosto daquela pocã.
0: A pocã é boa,
1: né? Pocã, é.
0: Que então, beleza.
1: Dá criança para ela se melar toda, mas ela comer sozinha, um ano e pouco, 9 meses, dê na mãozinha dela. Mesmo que ela se mele, ela vai chupar laranja sozinha. E aí vai se livrar de ter as infecções broncopulmonar. As infecções broncopulmonar vêm da deficiência de vitamina C nos alimentos. E olha uma coisa importantíssima. Evite a chuva, evite deixar a criança fora de casa, né? Sentar bem guardada, bem cuidada, bem vestida. Porque vem aí uma fase de muito frio. Eu mesmo sinto muito frio. Os magros sentem muito frio. Então precisa de agasalho. Compre uns casaquinhos, uns capotinhos, para que seu filho não fique doente. Porque broncopneumonia, bronquiolite, é muito difícil de tratar na criança. Porque a criança não come bem.
0: Pois é.
1: Já é, pelo perfil mesmo da idade, eles já são assim, não é? E vai lhe dar muita despesa se ela adoecer. Porque você vai ter que ir toda hora para o hospital, vai ter que fazer o tratamento sobre a responsabilidade dos serviços de utilidade pública, não é? Que são os postos de saúde. Então, cuida do teu bebê, cuida da tua casa nessa fase, para que eles fiquem resistentes. Para ficar resistente, tem que usar grande quantidade de vitamina C. A vitamina C você encontra muito na farmácia, mas eu sou mais a favor que você gaste esse dinheiro com comida. É, frutas, verduras ricas em vitamina é melhor do que você gastar dinheiro com farmácia. Boa tarde, você está no programa Uma Médica na Sua Casa, com Alda Veloso e Gesiel Rodrigues.
0: Vamos aqui, doutora, para mais uma participação. 71996-1059.
2: A paz do Senhor, doutora Alda. Ô, doutora Alda, eu queria saber que remédio a senhora pode me indicar para sinusite, pois eu tenho sinusite há muito tempo e agora está muito atacada. Eu já tomei vários remédios que a médica passou para mim. O médico passou para mim e já tomei muito medicamento. Não aliviou só um pouquinho e passa, e aí agora esses tempos eu não estou tomando não. Aí eu queria saber que remédio, que xarope, você tem algum xarope para sinusite. E Deus abençoe. Sou de Santo Estevão, meu nome é Júlia.
1: Opa, um dia nós vamos para Santo Estevão,
0: vamos,
1: viu?
0: Vamos sim, doutora.
1: Ah, nós vamos lá na Assembleia de Deus de lá, que é
0: bonita.
1: Que
0: maravilha!
1: É, tem um trabalho muito bonito de Santo Estevão. Um dia desse eu vou lá. Vou até convidar o pastor Valdomiro.
0: Sim.
1: Para ir lá com o
0: nosso presidente.
1: É, nosso presidente, para ir visitar.
0: Muito
1: pra,
0: bem.
1: É, fazer uma festa lá para Jesus. Deixa eu lhe dizer, sinusopatia é um tratamento feito com antibiótico-terapia. Não é um tratamento feito com xarope, com vitaminas, não. É um tratamento feito com antibiótico-terapia. Para você ter um tratamento perfeito com antibiótico-terapia, você vai precisar do clínico daí, que não vende, não é? Não existe venda de antibiótico sem a receita em duas vias. Ele lhe dá a receita, você tira a xerox e vai na farmácia e pega o remédio. E os antibióticos que servem para sinusopatias são antibióticos muito controlados. Então você vai precisar da medicação. Por isso que nós não podemos lhe dar. Mas você pode, para você saber se está evoluindo, você pode fazer um raio-x brunoso. Entendeu? Da face. A raio-x da face vai lhe dizer se essa sinusite está evoluindo ou se essa sinusite está melhorando de acordo com sua resistência orgânica. Muito obrigado pela participação. Que Deus te abençoe, Quem estiver ouvindo o nosso programa aí, que pertence à igreja do meu pastor Amaral, Antônio Amaral e pastora Calmi, que conhece Patrícia. Quem conhece aí Patrícia, diga a Patrícia que nós vamos nos encontrar na próxima sexta-feira, ou no próximo sábado. Nós vamos nos encontrar, eu e Patrícia, para resolvermos o caso do casamento daquele rapaz. Nós vamos nos encontrar no próximo sábado à tarde. Patrícia, que trabalha com meu pastor Antônio Amaral, ali em Itapuã. Que Deus abençoe Calmi, minha amiga, minha irmã, a minha pastora. E pastor Amaral, meu pastor, meu amigo, meu irmão. Quem encontrar a Patrícia na igreja, dê o recado para ela que nós precisamos nos encontrar sábado à tarde.
0: Muito bem, doutora Alda Veloso, a gente continua aqui interagindo com os ouvintes, que bom ter a sua companhia, finalzinho de tarde é aqui com a gente, né? Para você tomando um cafezinho agora com a família, então bom apetite, vá se preparando porque já já vai ter aqui um momento especial, muita música de qualidade, as melhores da programação com Ulisses Menezes. Vamos aqui para mais uma participação?
4: Boa tarde, doutora Alda. Aqui é Luna de Muritiba. Eu queria dizer que eu tenho 9 anos, eu sou criança. Eu queria dizer que, tipo assim, se a senhora pode me informar quando é aquela dor muito forte mesmo, que assim, no pé do umbigo, se é hérnia ou se é alguma coisa, porque eu tô com medo de ser hérnia. Até minha mamãe já disse que poderia ser hérnia. Aí eu queria saber se a senhora poderia... senhora, no respeito, se a senhora poderia me dizer o que se trata de ter uma dor muito forte no pé do umbigo da barriga. Porque eu sinto isso desde quando eu era pequena. Eu já tinha ido pro médico já, só que o médico falou que isso era normal. Que quando eu tivesse 12 anos que eu poderia ir lá ver o que era.
0: Tá aí, doutora, a pergunta muito bem explicada da garotinha Bruna, 9 aninhos.
1: Parece aerofagia, parece gases, sim. Depende dos alimentos, depende da comida. E se ela evacua todos os dias, não é? Se vai no sanitário todos os dias fazer número 2. Mas não custa nada, a mamãe pode fazer uma ultrassom do abdômen total. Ultrassonografia do abdômen total. Vou lhe dizer também uma coisa boa. É que se fosse uma emergência séria, como apendicite, ou como torção de alça intestinal, como se fosse uma retocolite, fosse uma coisa assim séria, não durava esse tempo todo, não. Se você está com essa dor desde criancinha, desde pequenininha, então precisa somente de diagnóstico. Para mim, é aerofagia, é gases. E, mas não custa nada, a mamãe pode pedir no posto de saúde uma autorização, um pedido de exame e fazer uma ultrassonografia do abdômen total, porque aí você vai ter certeza. Outra coisa, hérnia também não é, porque hérnia deixa um carocinho, hérnia umbilical, por exemplo, deixa um caroço no abdômen. Os lugares mais fácil, mais frágil da nossa barriga, que pode ter hérnia, são três lugares importantes. Um deles é a cicatriz umbilical. Na cicatriz umbilical costuma aparecer hérnias. Hérnia é a passagem de orifício entre a parte muscular. A parte muscular fica flácida, deixa o intestino passar para formar um carocinho que a gente empurra para dentro, faz, entra. Quando faz qualquer esforço, aquele carocinho sai. Isso é hérnia. Pode dar aí, não é? E no umbigo, na cicatriz umbilical, e pode dar na parte de um lado e do outro, da vulva ou do pênis. Não é? Então, de um lado e do outro. E aquele carocinho que ele, você bota para dentro e ele sai de novo. Ele sai quando pega peso e ele fica do lado de fora quando ele está cheio de gases. Mas daí não parece que é hérnia, não. Porque você não está mencionando caroço na região crural, nem direita nem esquerda. E não tá com caroço no umbigo, então não é característico das hérnias, não. Muito obrigada pela participação. Que Deus te abençoe, te abençoe, te abençoe e te abençoe.
0: Muito bem, doutora Alda Veloso. Já chegando aqui à reta final da programação, agradecendo a todos que participaram. Olha, se você enviou algum áudio ou vai mandar ainda a pergunta, nós solicitamos para você também participar amanhã. Novamente, se Deus permitir, a doutora Alda estará aqui de novo. Não é isso, doutora?
1: É, Antônio Braz, meu abraço para você, que Deus te abençoe. Pastor Valdomiro Pereira,
0: benção.
1: Ontem teve uma festa grande para ele. Oi. Lá na Paralela. E teve muito presente, muita semente.
0: Maravilha.
1: Coisa boa de Deus. Eita, eu amo Lurdinha, esse grupo aí cheio do Espírito Santo. Que Deus abençoe, abençoe, abençoe de maneira gloriosa e grandiosa. Nós estamos à sua disposição em qualquer horário. A Anne Grácia é a nossa secretária. Você pode marcar seu encontro conosco. A Val, meu Deus do céu, que Deus abençoe essa menina que faz um trabalho muito bonito lá em Muritiba, Maragogipe, né? Faz um trabalho muito bonito em Maragogipe, que Deus abençoe. Ela faz um trabalho de assistência médica, ou ela leva cirurgião, ela leva pediatra, ela leva ginecologista, ela leva uma clínica médica e ela leva ultrassom. Tá vendo que coisa linda?
0: Olha.
1: É, lá para Maragogipe e faz uma festa lá para Jesus, come lá, passa o dia lá e faz um bocado de serviço para a comunidade. Que Deus abençoe Maragogipe, não é?
0: Isso.
1: Que Deus abençoe Maragogipe. Sexta-feira, se Deus quiser, eu estarei lá em Maragogipe. É, vocês que estão precisando de consulta, precisando de nos conhecer, que quer ficar com o nosso livro, é só ir lá em Maragogipe na próxima sexta-feira. Eu chego lá de manhã cedo e saio de lá à noite. É, nós fazemos 24 horas em Maragogipe. Que Deus te abençoe, te abençoe, te abençoe e te abençoe de maneira gloriosa e grandiosa. Antônio Braz, que Deus abençoe e abençoe sua vida. Nós estamos à sua disposição e você pode usar o nosso telefone, inclusive o telefone celular, que são 999-99-59-2677. 99999-2677. Deus te abençoe e te abençoe.

0: hora certa. Vox FM 5:54. 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

0: 6:02.
1: Essa história é muito linda. Uma certa vez Jesus curou 10 leprosos de uma vez. Mas sabe o que acontece? Só um voltou. Só um voltou para agradecer. Quantos são agradecidos? Porque Jesus entrou na sua casa.

0: diga comigo do fundo do coração assim, ó.
1: Mas não vá embora.
0: Não vá embora, Pai. Fica, Jesus. Fica aqui.

0: 6:19.
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1: Aleluia.
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4: Bom dia, Salvador. Bom dia, Bahia. Bom dia, Brasil. Bom dia, capital soteropolitana. Estamos de volta. Estamos aqui no programa O Pastor Responde, do Debate CEADEB, programa patrocinado pelo CEADEB Comunicações, que tem como âncora nosso líder maior, Pastor Valdomiro Pereira. Estamos aqui ao vivo, diretamente dos nossos estúdios, na Rádio Vox, a 105.9, a Rádio do Bem, Rádio Vox no ar. É bênção no celular. E hoje estamos também aqui retransmitindo através do Instagram. Você

Estão chegando aqui conosco, já tem gente aqui do Piauí. Seja bem-vindo, Deus abençoe aqui ao Edson, salvo engano, é Gleidson. Ah, é Gleidson. Deus abençoe, seja bem-vindo vocês que estão chegando conosco aqui. É muito bom ter vocês em nosso convívio. Um abraço aqui também, tem uma serva de Deus que aqui está com seu sobrenome, Bonfim, Pai do Senhor. Meu nobre mestre, eu e minha família amamos seus ensinamentos. Obrigado, minha irmã. Obrigado, meus irmãos. Olha, mandar um abraço para o lindo povo aí de Jacobina, na pessoa do pastor Cláudio Pereira, o Cláudio Miro Pereira, ele que é pastor presente aí na cidade de Jacobina, que comemorou esses dias 89 anos de sua existência, no dia 15 de maio de 1937, quando foi ali dita a pregação da palavra naquela linda cidade, pelo nosso irmão Angínico e a nossa irmã Rosita. Olha aí, tá vendo que eu guardei? Deus abençoe ao nosso pastor Cláudio. Abraçar aí o povo que esteve ali conosco, Santa Ceia abençoada, Cruzada abençoada. Mandar um abraço aqui para um pessoal que eu não lembro aqui exatamente, mas que trabalha aí em uma grande fábrica, uma empresa, salvo engano, que colhe resíduos, e eu não peguei o nome do presbítero, mas ele estava lá pela manhã da escola da Santa Ceia e disse que o povo acompanha aí através da Jaraguá. Então, todas as cidades, todas as localidades, povoados, cidades vizinhas que podem e estão acompanhando através da Jaraguá FM se sintam abraçados pelo pastor Márcio Braga e pelo programa O Pastor Responde, inclusive já agradecendo aqui ao Valmir Júnior, que nos trouxe aqui Dona Xícara e seu Pires. Dona Xícara e seu Pires, para quem conhece a história, é a forma que nós usamos para responder algumas questões relacionadas com família, casamento. E aí eu sempre digo que Dona Xícara e seu Pires fazem parte da nossa programação. Um abraço também à Joviana, ela que manda aqui uma parte do seu para nós, e é da linda cidade aí de Várzea Grande, Mato Grosso. Muito bem, Deus abençoe sua vida, Deus abençoe sua casa e sua família. Mandar um abraço para todos os irmãos das ilhas, Ilha de Maré, Vera Cruz, Berlim, que todos os irmãos aí de Mar Grande, Bom Despacho, Itaparica. Deus abençoe a todos vocês. Aos irmãos do Recôncavo, Deus abençoe aqui Feira de Santana, Simões Filho, Cruz das Almas. Cruz das Almas, que estivemos aí no lindo trabalho do aniversário da Rádio Vox. Deus abençoe Cachoeira de São Félix. Enfim, todos se sintam abraçados pelo programa O Pastor Responde. E hoje eu trago mais uma vez um abraço do nosso pastor presidente para todos vocês que nos acompanham, abraçando também aí o nosso pastor e deputado Samuel Júnior e o nosso pastor Abraão Reis. Deus abençoe. E a nossa linda mesa diretora, que esses dias homenageou o nosso nobre pastor, segundo vice-presidente da nossa convenção, pastor Francisco Pereira, que fez aniversário, data natalícia, uma flor mais no existência do seu jardim, e foi comemorado ali na linda cidade de Juazeiro da Bahia. Parabéns, pastor Francisco. O senhor faz aniversário, mas o presente quem ganha somos nós. Deus abençoe também aqui o Heron Souza. Ele está ali na linda cidade também, está servindo aqui ao Senhor, e diz aqui: Pai do Senhor Jesus, estamos aqui em Brotas, Heron e família. Beleza? Seja bem-vindo, nobre Heron. E hoje, irmãos, eu queria compartilhar com vocês uma palavra que veio ao meu coração e que provavelmente estarei ministrando ela hoje à noite na sede da nossa igreja que eu digo, é a igreja onde eu estou pastor, tá? Ali em Arembepe. Uma palavra que veio ao meu coração hoje. Hoje não, veio ontem à noite, enquanto eu ajudava a irmã Madá lá em casa lavando os pratos. Isso mesmo, Pastor Márcio, o senhor lava os pratos, lava, sempre que pode.
e que eu estou com a alma aberta para isso, eu lavo. Então, ontem eu estava lavando os

0: pratos e ouvindo uma palavra, e Deus falou ao meu coração, né? E eu queria compartilhar essa palavra de hoje com você, e eu quero que você medite e vamos orar após esta mensagem também, para que Deus possa fazer um grande milagre na sua vida. Pastor, qual é a palavra que o senhor foi tocado por Deus para falar? Preste atenção. As lágrimas promovem, fortalecem, habilitam o sobrenatural de Deus na sua vida. O choro, as lágrimas, o pranto é uma porta que se abre para o milagre de Deus em sua vida. Quando você lê Mateus capítulo de número 5, Mateus capítulo 5, Jesus fala-nos sobre as bem-aventuranças. E entre as bem-aventuranças está escrito o seguinte, irmã Vaneide, que bem-aventurado, ou bem-aventurados, os que choram. Aí o texto, ele explica qual será esta bem-aventurança, serão consolados, certo? Serão consolados. Então, o texto bíblico dito por Jesus, ninguém menos, esse texto foi dito por Jesus. Um abraço aqui à nossa irmã Rita Silva, seja bem-vinda, irmã Rita, compartilhe, olha, cada irmão que está entrando aqui agora, compartilhe esta live com 5 pessoas. Cada irmão que está entrando nessa live, ou já tinha entrado, compartilhe essa live com 5 pessoas. Porque esta mensagem de hoje, e curta, e comente, esta mensagem de hoje é uma mensagem para produzir cura, para produzir milagre. Jesus disse que quem chora será consolado. Eu quero que você imagine a cena de uma pessoa que está chorando. Imagine a cena de uma pessoa que está chorando. Toda lágrima é uma consequência, não é uma causa. Tá? Toda lágrima é uma consequência, não é uma causa. Lágrimas são consequências. Tá bom? Lágrimas são consequências. As lágrimas são consequências, pastor? São. E é interessante dizer que as lágrimas são consequências de várias coisas, de várias causas. Por exemplo, eu posso chorar, que é uma consequência, e a causa ser alegria. Pastor, alguém chora por alegria? Chora. A alegria de ter recebido uma vitória, a alegria por ter comprado o seu imóvel, sua casa, a alegria de ter recebido uma boa notícia. E a alegria é tão grande que a pessoa pode vir a chorar. Então, lágrimas são consequências. A lágrima pode ser a consequência de uma perca de um ente querido. A lágrima pode ser a consequência de um diagnóstico médico acerca de um problema de saúde. A lágrima pode ser a consequência de uma notícia fatídica de um acidente de carro que houve ou se envolveu com alguém da sua família. A lágrima pode ser a consequência de você saber que foi demitido de uma empresa ou vai ser demitido. Deus abençoe aqui a nossa irmã Cris Jesus, ela que está ligadinha aí do seu próprio trabalho. Deus abençoe Cris. É. Deus abençoe também aqui a Erlanderson, ao Erlanderson. Deus abençoe. Então, a lágrima é consequência. Você pode estar chorando hoje porque seu filho foi embora de casa, seu marido foi embora de casa. Você pode estar chorando hoje porque soube que vai ter que tomar um medicamento durante o resto da sua vida. Você pode estar chorando hoje porque não teve dinheiro para comprar a comida dentro da sua casa, não teve como pagar a fatura, atrasou, já tem 2 meses. Você pode estar chorando por causa de uma dor insuportável na coluna, nas pernas, um problema neurológico. Você pode estar chorando porque seu filho se separou, sua filha se separou. Você pode estar chorando porque seu esposo mais uma vez chegou em casa embriagado. Você pode estar chorando porque, infelizmente, você não teve força suficiente, não vigiou, pecou, caiu, e hoje está aí chorando como Pedro, né? As lágrimas do arrependimento. Agora, preste atenção. Todas essas lágrimas, Jesus está dizendo que você vai ser consolado. Veja que Jesus, ele não diz: bem-aventurados os que choram pelos filhos, porque vão ser consolados. Jesus não disse: irmã Cris, bem-aventurados os que choram pelos maridos ou pelas esposas, porque vão ser consolados. Jesus não disse: bem-aventurados os que choram por estarem desempregados, porque serão consolados. Jesus disse: bem-aventurados os que choram. Então, o consolo é para quem chora. Essa é a aplicação direta. O consolo é para quem chora. Agora, vamos lá. Quando eu digo que o choro, ele promove a ação sobrenatural de Deus, é porque o próprio Jesus, ele está preso ao fato do consolo. Porque entre um dos seus atributos está a consolação. Jesus disse assim: quando eu for, eu enviarei outro consolador. Então ele era consolador. Você entendeu isso aqui? O consolo para quem chora pode vir de diversas formas, tá bom? O consolo para quem chora pode vir de diversas formas. E essas formas, eu estou anotando aqui, porque eu gosto de fazer essa anotação, né? Para depois aplicar. De diversas formas, inclusive da forma sobrenatural. Por exemplo, você pode ser consolado por uma pessoa. Você pode ser consolado, acredite, até pela presença de um animal. Outro dia minha esposa estava em casa, muito triste, preocupada por causa da gravidez, né? Do parto da minha filha caçula, que graças a Deus foi um parto tranquilo, normal. E nós temos um cachorrinho, grande, chamado Café, é o nome do cachorro. E quando ele viu minha esposa chorando, ele foi para ela, ficou do lado dela, ficou passando a cabeça ali nas pernas dela. O que é isso? É o consolo, tá? É o consolo. Deus abençoe nosso irmão Tiago, seja bem-vindo. Então, você pode ser consolado por um animal, você pode ser consolado por uma pessoa. Você pode ser consolado com um abraço. Você pode ser consolado com um tapa no ombro. Você pode ser consolado por palavras. Deus vai dar vitória, calma, vai dar tudo certo. Deus abençoe também aqui nosso irmão Fernando, ele que está aí em Camacan. Deus abençoe também nossa irmã Ingreda, ela que é aí da cidade de Peixoto. Deus abençoe nossa irmã Ingreda, é bênção. Então, são várias as formas de conforto, de consolo. Uma pessoa que está com fome, ela é consolada quando ela recebe alimentação, ok? Uma pessoa que está com dor de cabeça, ela recebe consolo a receber talvez ali um analgésico para aquela dor de cabeça. Uma pessoa que está com a perna quebrada, ela é consolada quando recebe ali os primeiros socorros para aliviar a sua dor e posteriormente cuidar do seu ferimento, ok? Mas vamos pensar um consolo vindo da parte de Jesus, que é o nosso consolador. Seu pai é consolador, sua mãe é consoladora, seus irmãos podem servir de consoladores, seus amigos podem servir de consoladores, até um desconhecido pode servir de consolo para alguém. Lembra do samaritano? O samaritano não conhecia o rapaz que caiu na estrada. Deus abençoe aqui nosso irmão Silva Araújo, Silvana, né, Silvana Araújo. O samaritano não conhecia, mas ele serviu de consolo para o rapaz que foi jogado na estrada, roubado, né? Deus abençoe nosso nobre Batista Correia. Então, todos esses podem ser consoladores. Todos esses podem servir de consolo. E eles vão consolar. E aí tem um detalhe. Todo consolador, ele consola com o que tem. Ah? Ele consola com o que tem. Porque, às vezes, o que a pessoa precisa é uma coisa, mas o que ele tem para dar o consolo é outra. Por exemplo, uma pessoa que está precisando de comida, aí chega alguém para consolá-lo, mas não tem a comida. Então vai, no mínimo, ali, abraçar ele, orar, pedir a Deus pela misericórdia, né? Então, o que é que Cristo, e como é isto aqui que eu estou trazendo para você, Sidney, e também nosso irmão Régia, Deus abençoe. É o seguinte, o seu choro pode trazer a manifestação do sobrenatural de Deus. As lágrimas abrem a porta para o consolo por meio do sobrenatural. As lágrimas trazem o consolo por meio dos sinais e prodígios. Pastor Márcio, o senhor poderia dar provas bíblicas de que o meu choro, as minhas lágrimas, o meu pranto podem mover a ação de Deus? Posso. Aproveite e compartilhe, você que está chegando aqui agora, essa live com mais 5 pessoas que precisam ouvir essa mensagem e serem consoladas. A Bíblia diz que Jesus ia entrando na cidade de Naim. E a mesma Bíblia diz que a mulher de Naim, que era uma viúva, ia saindo da cidade de Naim para sepultar seu filho. E ela já havia sepultado seu marido em outro tempo. Quando Jesus viu aquela mulher, e a Bíblia diz que Jesus viu as suas lágrimas, Jesus se compadeceu dela. Então as lágrimas daquela mulher moveram o sentimento de Jesus. Tá? Deus abençoe aqui nossa irmã Gisse em Prota. Deus abençoe. Então, Jesus se comoveu com as lágrimas dela, porque ele é consolador. Tem um hino que diz, né? Consolador, ora por mim, meu peito dói, a alma chora. Então, Jesus, ele viu. E qual foi a ação? A ação de Jesus foi ir de encontro ao velório, ao cortejo fúnebre. E a Bíblia diz que indo ele, parou o velório. Parou, as pessoas estavam caminhando, indo para o sepultamento, e Jesus parou. E olhando para as lágrimas daquela mulher, disse, não chores. Olha que coisa extraordinária. Jesus pegou uma mulher que chorava por causa da perca do seu filho e disse a ela o que muitos devem ter dito. Talvez algum amigo disse, minha amiga, não chore, isso acontece. Um parente pode ter dito, minha amiga, não chore, isso faz parte. Um abraço, Isaac Oliveira. Alguém pode ter dito, minha querida, eu também perdi meu filho há poucos dias. Isso vai passar. Só que Jesus, ele não é eu e nem você. A forma de conforto, a forma de consolo que Cristo geralmente usa em casos como esse é a ação, a liberação, a disponibilidade do seu sobrenatural. Então, primeiro, ele sente. Segundo, ele fala. Ele sente compaixão e ele fala para a vida daquela mulher. Não chores. Eu imagino a viúva ouvindo Jesus dizer a ela, não chores. Quantas pessoas me disseram isso? Não chores? Como não chorar pela perca de meu filho? Não chore? Que insensibilidade seria essa deste homem? Mas aí é que está o extraordinário. O não chores de Jesus não é o não chores de um homem comum. O não chores de Jesus é o não chores porque eu vou fazer algo. É o não chores porque eu vou agir agora ao seu favor. É o não chores porque eu tenho poder para resolver a sua causa. E é isso que a Bíblia diz. A Bíblia diz que após ela ouvir essa fala, Jesus foi. O texto bíblico diz que ele toca, meu Deus do céu, ele toca ali, né, no esquife, o menino ressuscita, senta, começa a falar e é devolvido para sua mãe. O sobrenatural foi liberado por causa das lágrimas. Deus abençoe nossa irmã Jaqueline, ela que é de Candeias. Deus abençoe, irmã Jaqueline. Então você que está aqui hoje, entrou nesta live, saiba que você ao chorar pode estar prestes a receber do sobrenatural de Deus sobre aquilo que lhe faz chorar. Jesus, ele vai lidar com a causa das suas lágrimas. As lágrimas são as consequências. Mas qual foi a causa? No caso da viúva, a morte de seu filho. Deus abençoe também a nossa irmã Sabrine. Ela diz aqui, Pai do Senhor, pastor, mandei uma mensagem no direct. Responde em nome de Jesus. Bom, minha irmã, em nome de Jesus. Deus abençoe a sua vida. Então, o texto diz para nós que a ação sobrenatural de Cristo veio a partir das lágrimas. Olha que coisa extraordinária, eu vou lhe dizer aqui agora. A mulher não pediu nada com palavras, ela só chorou. A mulher não chorava pedindo, ela chorava perdendo. Mas aquilo que as palavras não disseram, aquilo que as palavras não podiam exprimir, o choro dela declarou. O choro dela foi maior do que as palavras. A nossa irmã Jainara diz, aqui é Jainara, sobrinha do nosso irmão Neurinha, de Fronteiras, perdi meu esposo, tem 4 meses. Que Deus lhe conforte e que ele use do seu sobrenatural para lhe dar de volta alegrias e conceda a você uma nova alegria, em nome de Jesus, irmã Jainara. Então, a Bíblia diz que a ação de Cristo para aquela mulher, para aquela viúva, foi devolver o seu filho vivo. Então eu venho nesta manhã dizer para você que as suas lágrimas liberam, ativam e disponibilizam o sobrenatural de Deus. Jesus leu as lágrimas daquela mulher. O consolo veio com a ressurreição do filho da viúva. E quem sabe a ressurreição que você precisa hoje é dos seus sonhos. Deus abençoe nosso irmão Heraldo Júnior. Então, lágrimas trazem a manifestação do sobrenatural. Lágrimas ativam o módulo milagre. Lágrimas proporcionam a ação da poderosa mão de Deus. Então, Jesus fez um milagre por uma mulher que chorava. Ela não reclamava, ela chorava. Ela não murmurava, ela chorava. Ela não culpava a Deus, ela chorava. Ela não desmerecia governos, pessoas, cidades, amigos, não. Ela chorava. Deixa eu lhe dizer, tem coisas que só se resolve com lágrimas. Tem situações que só se resolve com choro. Há um texto na Bíblia que diz em Joel capítulo 2, chorem os sacerdotes, ministros do Senhor, entre o alpendre e o altar e digam a Deus: poupa, ó Deus, o teu povo e não entregue-os ao opróbrio. Lágrimas que vêm junto com a intercessão para impedir a calamidade. Então que a mão de Deus, que nesta manhã nos traz esta mensagem, já esteja agindo de forma sobrenatural na sua causa, no seu problema e na sua necessidade. Acredite, Deus vai fazer um milagre em sua vida. E hoje, após essa mensagem, eu estarei orando pelo seu milagre. E eu creio que Jesus vai operar um milagre em sua vida. São 11 horas e 30 minutos, nós estamos entrando aqui no intervalo comercial. Eu estarei retornando daqui a 5 minutos, mas creia, vai ter milagre em sua casa. Eu vou aqui e volto já.
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2: Bom dia, Salvador, bom dia, Bahia, bom dia, Brasil, bom dia, capital soteropolitana. Estamos de volta no programa que mais cresce nas rádios net, programa O Pastor Responde. E quero pedir a você que retorne aí agora. Nós tivemos aqui uma queda rápida aqui na nossa programação, na minha live, mas já estamos de volta. E convido a você a convidar, compartilhando com mais 5 pessoas esta programação, porque com certeza aqui o pastor responde. E hoje estamos com uma temática muito forte: suas lágrimas, seu milagre. Suas lágrimas, seu milagre. O milagre pode ser manifesto através das suas lágrimas. O Senhor Deus, ele é poderoso, irmã Kel Borges, para fazer milagres a partir das suas lágrimas. Está escrito que bem-aventurados os que choram, porque serão consolados. O consolo, o conforto, ele vem de Deus, ele vem da parte de Deus, ele vem para a sua vida, ele vem para a minha vida, ele vem para a nossa vida. Agora, nossas lágrimas, elas precisam estar no lugar certo, não é? No capítulo 1 de Samuel, a Bíblia diz que Ana foi ao templo de Siló buscar a Deus. E lá no templo de Siló, a Bíblia diz que ela orava. Só que ela não orava só, ela orava e chorava. Ela não só chorava, ela orava, chorava e chorava muito. E o que é que Ana fazia nessa oração? Ela pedia a Deus um filho. E aí o texto diz que após ela ter feito o pedido do filho com um voto, ela passou a chorar muitíssimo e já não falava, ela só batia, balbuciava a sua boca. Ora, a Bíblia diz que o sacerdote viu a atitude de Ana e não soube interpretar o que ela estava vivendo, o que ela estava passando. Por quê? Porque ele teve as lágrimas, ele teve o gemido, ele teve o choro de Ana como embriaguez. Deixa eu lhe dizer, ninguém sabe melhor do que Jesus os motivos das suas lágrimas. Ninguém sabe melhor do que Jesus, o Consolador por excelência, o motivo do seu choro. Ninguém sabe melhor do que Jesus o motivo do seu pranto. E aí me permita lhe dizer, calma, calma, calma com as incompreensões dos sacerdotes, calma com a incompreensão dos líderes, calma com a minha incompreensão, calma, porque a pessoa importante agora a você ter a sua mente voltada é Jesus. É Jesus. Por quê? Porque Eli não resolve, pastor Márcio não resolve, quem resolve é Jesus. Então Ana, quando diz o texto bíblico, que estava naquele choro, que estava naquele clamor de lágrimas, o sacerdote ouviu a explicação dela, que disse: não tenha tua serva como uma filha de Belial. Dos meus cuidados e da minha dor, do meu lamento, estou falando até agora. Eu sou uma mulher atribulada. Eu sou uma mulher atribulada. E quem sabe o que eu estou dizendo, entende que tribulação traz lágrimas. Tribulação traz lágrimas, aflição traz lágrimas, perseguição traz lágrimas. Ana vivia tudo isso. Ana era perseguida por Penina e chorava. Ana tinha madre fechada e chorava. Ana tinha tudo que o seu marido lhe dava, mas não tinha o que mais ela queria que seu marido lhe desse, um filho, e chorava. Olha quantas complexidades, ou quantas dificuldades, ou quantas questões que cabem uma ação de extraordinário para poder resolver o problema de uma lágrima. Eu quero lhe dizer que Deus, ele vai acionar o seu sobrenatural para que a causa das suas lágrimas sejam solucionadas. Vou repetir isso. Deus vai acionar, ativar, disponibilizar, direcionar, enviar, mandar, manter o sobrenatural para resolver a causa das suas lágrimas. Diz a Bíblia que Ana já levanta da oração e o seu semblante já não é o mesmo. Então, se quando ela chegou no templo chorando, seu semblante era de tristeza, quando ela levanta da oração, seu semblante já é de alegria. Há um texto no Salmo de número 30, versículo 5, que diz que as lágrimas podem durar a noite toda, irmão Edson, mas a alegria virá ao amanhecer. Isso não é eu que estou dizendo, é uma promessa bíblica. É um fato, Deus consola quem chora. É um fato, Deus consola quem chora. Eu não estou querendo, e jamais seria essa a minha intenção, te emocionar, mexer com seu psiquê. Eu estou pregando um texto bíblico. A Bíblia diz em Apocalipse capítulo 5 que João estava na ilha chamada Malta, chamada Patmos, preso por causa do testemunho do Senhor e pela palavra do seu testemunho. E diz a Bíblia que ele viu um livro selado por dentro e por fora e que ninguém podia lê-lo, nem sequer abriu os seus sete selos. E aí a Bíblia diz que João chorava muito, sem querer, sem ter como parar, porque ele queria o quê? Ele queria que alguém pudesse abrir o livro. E aí a Bíblia diz que um anjo chega e diz: não chore, João, eis ali o cordeiro que foi morto. Ele é digno de abrir o livro e desatar os seus sete selos. Então, até em uma revelação profética, Deus leva consolo. Até numa revelação profética, irmã Maria, nós estaremos orando por sua filha. Ela diz que ela chora muito por ter sido abandonada pelo seu pai. Né? Calma, Deus vai consolar ela, Deus vai mostrar a ela algo, Deus vai trazer para ela conforto. Entenda uma coisa, tem consolo, tem resposta, tem sobrenatural, mas também tem lágrimas. E me permita dizer, há lágrimas que a ação sobrenatural de Deus é imediata. Vou repetir, há lágrimas que a ação sobrenatural de Deus é imediata, mas há lágrimas que podem levar 4 dias. Como é isso, pastor Márcio? Lázaro, um amigo de Jesus, morreu. E a Bíblia diz que Maria chorava. A Bíblia diz que Marta chorava. A Bíblia diz que os judeus que vieram consolar a Marta e Maria choravam. Aí Jesus chega em João 11, 17, depois de 4 dias, 96 horas, irmão. Com Lázaro morto, sepultado, cheirando mal, enrolado, isolado e já do outro lado do mundo espiritual. Mas Jesus chegou. E aí eu quero lhe dizer que o sobrenatural, quando é ativado pelas lágrimas, ele pode ir até do outro lado. No outro lado. Por quê? Porque Jesus disse: Lázaro, sai para fora. Ele ressuscitou Lázaro. Só que eu comecei aqui essa aplicação dizendo que foram lágrimas de 4 dias. E aí eu quero aplicar aqui que o tamanho do milagre pode ser proporcional à quantidade das suas lágrimas. Isso aqui é bom, não? Será que isso vale um glória da parte de quem está tendo essa verdade para ser aplicada em sua vida? Será que vale um glória da parte de quem está me ouvindo aqui? O tamanho do seu milagre, o tamanho da sua cura, o tamanho da sua vitória pode ser medido pela proporcionalidade das suas lágrimas. Veja, Ana chorava muito. e deixou de ser estéril. João chorava muito e o cordeiro desatou o livro e abriu seus sete selos. Então nós precisamos. Maria chorava muito, 4 dias de choro. E aí tem uma coisa mais uma vez detalhar, um detalhe maravilhoso. Jesus, quando viu, está escrito assim. Jesus, quando viu Marta chorando, Maria chorando, e viu os judeus que estavam chorando, diz a Bíblia, Jesus chorou. Jesus chorou. E eu não vou entrar no mérito aqui. Ah, ele chorou porque Lázaro morreu, ele chorou por causa da incredulidade. Não, Jesus também chorou. Só que há uma expressão bíblica que às vezes você e eu não consideramos naquele momento, é que diz assim, e Jesus mais uma vez agitou-se no seu espírito. Você já está pegando aí o que eu estou dizendo? E Jesus mais uma vez agitou-se no seu espírito. Algo moveu dentro de Jesus por causa daquelas lágrimas. A ação do Espírito de Deus não conseguirá ficar passiva ao ver você chorar. A ação do sobrenatural de Deus não poderá ficar de braços cruzados ao ver suas lágrimas caírem. E diga-se de passagem, lágrimas quentes, lágrimas caindo de dois, água corrente da face. E a Bíblia diz que Jesus foi e disse, tirem a pedra. Eu vou parafrasear, eu vou aplicar em dizer que Jesus está indo agora em direção à sua causa e dizendo para você, tire a pedra. Tire a pedra, porque eu já ouvi as suas lágrimas, já vi as suas lágrimas. Pastor, como é isso? É, Jesus ouve e vê. No capítulo 38 de Isaías, o rei Ezequias virou o rosto para a parede e mancasse a ramos. E diz o texto bíblico que ele disse a Deus em oração. Lembra-te que eu andei na tua presença. Lembra-te que eu fiz o que era reto aos teus olhos. Ponto. Essa foi a oração. E a outra oração que não foi verbalizada foi lágrimas. E chorou abundantemente. Quando Deus viu, ouviu a oração e viu as lágrimas, Deus chamou Isaías. Isaías, vem cá, volte. As suas lágrimas podem mudar sentenças. As suas lágrimas podem mudar determinações. As suas lágrimas podem mudar decretos. Volte e diga ao meu servo Ezequias, eu ouvi a tua oração e ouvi as tuas lágrimas. Só que Deus não consegue ver e ouvir e não fazer nada. Aí o sobrenatural se manifesta. Diga a ele que acrescentarei para ele 15 anos de vida. E eu quero crer sem lágrimas. O profeta disse ao rei a mensagem e o rei fez o seguinte, ó. Qual sinal Deus me dá de que eu serei curado? Eu quero lhe dizer que Deus não precisa lhe provar nada. Deus não precisa lhe provar nada. Mas porque ele entende da sua fragilidade na fé, às vezes. Porque ele entende da sua fragilidade na crença, ele disse para Ezequias, o relógio de Acais, que já declinou 10 graus, vai voltar. Gente, é voltar o tempo do sol. A sombra voltou. E a Bíblia diz que o milagre aconteceu. E Ezequias, ao orar e gratidão, ele disse, os mortos não te louvam, e o que tu me prometeu, tu fizestes. Eu quero lhe dizer que o que Deus lhe prometeu, ele vai fazer. Que o que Deus falou, ele vai lhe dar. Principalmente, se ele lhe prometeu enquanto você estava chorando. Se ele lhe prometeu enquanto você estava derramando as suas lágrimas. Lágrimas que pai não viu, mãe não viu, mulher não viu, esposo não viu. Só você, o lençol e o seu colchão. E, segundo o salmista, toda noite eu faço nadar a minha cama em lágrimas. O salmista Davi disse isso. Toda noite eu faço nadar a minha cama em lágrimas. Por quê? Por causa dos inimigos que me perseguem, que me cercam. Há um versículo no Salmo 56, versículo 8, que disse: tu contastes as minhas vagarações e vistes todas as minhas lágrimas e as colocastes dentro de um vaso. Lágrima de crente não se perde no lençol. Lágrima de crente não é para regar jardim. Lágrima de crente não é hidratante de pele. Lágrima de crente é pedido de socorro. Lágrima de crente é pedido por solução. E eu quero lhe garantir, Jesus vai trazer solução para a tua causa. Jesus vai trazer resposta para o teu problema. Jesus vai trazer vitória para a sua dificuldade. Uma coisa que eu quero lhe garantir, creia. Creia. Nosso irmão Edson diz aqui: o nosso Senhor Jesus, ele não consegue ver o choro de sinceridade, de humilhação. Olha, a Bíblia diz que um coração quebrantado e um espírito contrito Deus não rejeita. O Salmo também diz que ele curará aos quebrantados de coração. Tem cura para os quebrantados, tem cura para os que choram. No capítulo 9 de Marcos, diz a Bíblia que um pai trouxe o seu filho para que fosse curado, liberto. E os discípulos não conseguiram resolver o problema, os discípulos não conseguiram resolver a causa, os discípulos não conseguiram resolver a situação. E o que é que a Bíblia diz? Que Jesus diz: tragam-me aqui o menino. E o pai diz: Senhor, se tu podes, faça alguma coisa pelo meu filho. Jesus disse: se eu posso, se tu creres, tudo é possível ao que crê. E aí a Bíblia diz: então o pai, com lágrimas, disse: eu creio, ajuda a minha incredulidade. Então, você precisa chorar, mas muito mais você precisa crer. Porque ali foi um caso interessante. Jesus disse: rapaz, se você chora e não crê, você está perdendo lágrimas. A lágrima precisa estar voltada à fé. O choro precisa estar com um propósito. Porque o salmista diz no Salmo 126, aquele que leva a preciosa semente, chorando e gemendo, voltará consigo trazendo seus resultados. Você entrou nessa live hoje crendo que Deus lhe daria uma palavra. E a palavra foi essa. E eu quero agora orar por você, para que esta palavra, ela não fique caída pela beira do caminho, mas que ela entre no seu corpo, entre nas suas causas, entre nos seus processos e problemas, e você possa ser mais um que vai agradecer nesta programação: Jesus ouviu o meu clamor, viu as minhas lágrimas e me deu minha vitória. Feche seus olhos e ore comigo em nome de Jesus. Pai querido, Pai amado, em o nome de Jesus Cristo, teu Filho, eu lhe apresento os que choram, para que sejam consolados com cura, consolados com libertação, consolados com providência, consolados por livramento. Que nesta hora o poder sarador, o poder sobrenatural, o poder de cura, o poder de levanta e anda, visite este irmão e essa irmã que ora comigo agora, essa filha que está desconsolada pela saída do seu pai, essa irmã que está precisando do milagre para sua mãe, para sua tia, para o seu parente, esse irmão que está agora crendo no milagre desta enfermidade, da porta que será aberta, que agora as tuas lágrimas serão recompensadas pela manifestação sobrenatural de Deus, e que você, recebendo esta vitória, possa dar o seu testemunho: Jesus ouviu o meu clamor, viu as minhas lágrimas e manifestou o seu sobrenatural sobre a minha vida. Amém. Que Deus te abençoe, que Deus te guarde, que Deus te proteja, que Deus estenda as suas mãos e que Deus venha cessar as lágrimas do teu rosto. E como disse Jesus para a mulher chamada viúva de Naim: não chores, Deus te abençoe, um forte abraço, fica com Deus, fica na fé e que Deus te abençoe.
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0: Oh, não, não, não, oh, não, não.
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1: Tem crente pentecostal aqui na casa? Canta assim, ó.

0: 8h48.
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